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1: Quando terminar, antes de fazer qualquer coisa, tenha certeza que não tem mais volta, viu? Hoje eu

versão brasileira.

0: Que música linda que acabamos de ouvir, não é mesmo? Fique com a gente, porque depois do intervalo a festa vai continuar com tudo, meu amor. Bora fazer uma pausa, mas não sai daí não que é rápido, ok? Logo, logo mais músicas. Continue ligado aqui na Oriente FM.
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4: 21 horas e 14 minutos.
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4: Uma horas e 16 minutos.
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0: O Hora Hits retorna para sua companhia. Mais uma para embalar sua rotina.

Espero que você tenha curtido esse som tanto quanto eu, viu? Vamos que vamos, que a música não pode parar. E com esse ritmo eletrizante, agora vamos explorar outro hit do momento.

0: Nossa viagem musical continua aqui no Hora Hits. Não mude de sintonia não, viu? Não me deixa sozinha. Fica aqui comigo porque já já outros sucessos na sua Oriente FM. Fique ligado, logo logo tem outras músicas pra você curtir aqui na programação da Melhor. É a Oriente FM com você. Eu vou tomar um cafezinho, te convido pra tomar um comigo também, viu? Porque já já tem mais hits aqui na Oriente FM.
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5: É Oriente. 21 horas e 41 minutos.
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0: De volta com Hora Hits. Mais um sucesso para deixar o seu momento ainda mais incrível.

Curtiram? Eu amei! Bora mandar suas reações pelo nosso Instagram. Seguimos acelerando com mais hits pra você. Espero que tenha gostado, mas tá chegando outra aqui que eu tenho certeza que você vai amar.

0: Matheus Fernandes.
1: No Ara Hits, a variedade musical é nossa marca. Uma pausa rápida, não sai daí não. O melhor ainda está por vir. Não mude de frequência. Só recarregar as baterias, tomar uma aguinha e eu volto já. Um breve intervalo, meu bem. E já já eu retorno na Oriente FM.
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0: 22:04.
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você acabou de curtir um som que tá bombando nas paradas, meu bem. Não perca o pique, hein? A noite tá só começando, meu amor. Curtiu o som? Ai, coisa boa! Agora, bora mudar um pouco de ritmo, então fique ligado com a gente.

0: Que som maravilhoso que acabamos de ouvir, hein? Ah, essas músicas. Não me deixa sozinha aqui não, viu? Porque tem muito mais depois do intervalo. Segura essa energia, meu amor, porque eu volto já já com tudo. Breve pausa e já já outros hits incríveis aqui na Oriente FM.
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0: 22h29.
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2: De volta com Hora Hits. Eu sou Silvana Grande e sigo por aqui com você. Mais uma canção especial pra te fazer companhia.
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Espero que você tenha curtido esse som tanto quanto eu, viu? Segura essa energia aqui, estamos só começando. Depois desse hit que a gente curtiu, bora navegar por novas vibrações.

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0: Dica segue no ar pelo Hora Hits. Tá curioso pra saber o que vem por aí? Então fique ligado, porque já já tem muito mais Hit Top que vai rolar por aqui. Breve intervalo e já já eu volto com mais hits pra você. Não sai daí não. Pausa rápida pra uma aguinha, meu bem. Eu retorno com tudo logo mais aqui na Oriente FM.
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0: 22:51.
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2: Hora Hits retorna na sua sintonia. E vem aí um grande sucesso pra você curtir.

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1: Pra quem estava precisando de uma energia, de dar um up na vida, essa música foi perfeita, não é mesmo? Mantenha essa vibe, ó, lá no alto, porque o sucesso aqui não para. Essa foi demais, né? Mas calma, que tem outro som top chegando por aqui.

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0: música boa que atravessa fronteiras e une as pessoas. Não mude de sintonia não, viu? Não me deixa sozinha. Fica aqui comigo porque já já outros sucessos na sua Oriente FM. Fique ligado, logo logo tem outras músicas pra você curtir aqui na programação da Melhor. É Oriente FM com você. Logo logo mais músicas, continue ligado aqui na Oriente FM.
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0: 23 horas e 14 minutos.
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2: O Hora Hits retorna pra sua companhia. E vem aí um grande sucesso pra você curtir.

Essa música sempre levanta o astral da galera, não é mesmo? Energia total! Fique ligado, viu? Pra mais novidades. Encerramos essa música e já temos outra aqui, ó, prontinha pra você.

0: essa música não para. Uma pausa rápida, não sai daí não, o melhor ainda está por vir. Um momento de pausa, mas a música não para, eu volto já. Galera, é rápido e eu volto já com mais sucessos pra você, tá bom?
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5: Horas e 37 minutos.
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0: O Hora Hits retorna com a sua programação musical. Um sucesso especial chega agora pra você. Aumenta o volume.

Fechamos essa sequência com chave de ouro, meu povo. Prepare-se, hein, porque aqui tem muito mais por vir. Espero que tenha gostado, mas tá chegando outra aqui que eu tenho certeza que você vai amar.

0: ritmo pra hoje termina agora. Hora de dizer tchau. Eu sou Silvana Grande e foi um prazer ter estado com você nessa noite. Teve muita música boa, bate-papo descontraído. Isso é Hora Hits, meu bem. Valeu por escolher a Rádio Oriente FM pra embalar a sua noite. Um beijo e um abraço apertado pra você. E segue a gente lá no nosso Facebook pra mais novidades. Fechamos com chave de ouro. Valeu por ter estado com a gente na Rádio Oriente FM. Até mais.
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5: Meia-noite.

Boa noite, irmãos e irmãs. Senhor, fica conosco. Já é tarde, já terminou o dia. Obrigado, Senhor, por tudo que conseguimos fazer hoje, pela nossa família, por quem trabalhamos, pelos nossos amigos e amigas que encontramos. Dá gosto, Senhor, trabalhar convosco na construção de uma humanidade mais feliz e de um mundo mais humano e fraterno. No entanto, Senhor, pedimos perdão por aquilo que poderíamos ter feito e não fizemos. Poderíamos ter dado e exigido um pouco mais de nós. Amanhã, porém, teremos uma nova oportunidade. Procuraremos fazer aquilo que estiver dentro de nossas possibilidades. Esperamos encontrar-vos novamente, amanhã, fortalecidos e fortalecidas com a vossa graça, para realizar os propósitos que hoje renovamos na vossa presença. Amém. Pai nosso que estais no céu, santificado seja o vosso nome. Venha a nós o vosso reino, seja feita a vossa vontade, assim na terra como no céu. O pão nosso de cada dia nos dai hoje, perdoai as nossas ofensas, assim como nós perdoamos a quem nos tem ofendido. E não nos deixeis cair em tentação, mas livrai-nos do mal. Amém. Ave Maria, cheia de graça, o Senhor é convosco. Bendita sois vós entre as mulheres, e bendito é o fruto do vosso ventre, Jesus. Santa Maria, Mãe de Deus, rogai por nós, pecadores, agora e na hora de nossa morte. Amém. Glória ao Pai, ao Filho e ao Espírito Santo, como era no princípio, agora e sempre. Amém.

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1: Eu sou o Edson Costa, tá tudo bem, tudo tranquilo? Vamos juntinhos, eu e você, essa é a sua rádio de todos os dias e de todos os momentos. Fique à vontade para estar interagindo conosco, tá bom? Para quem estava esperando um sinal para relaxar, hoje é sexta-feira.
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1: 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Aqui é o Edson Costa, trazendo a vocês o melhor combo de músicas e notícias que vão turbinar o seu dia. 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
1: Uma nova lei estabelece regras para a produção, classificação e rotulagem de chocolates e derivados de cacau comercializados no Brasil. A norma exige percentuais mínimos de cacau nos produtos e determina que os fabricantes informem claramente essa quantidade nos rótulos, tanto em itens nacionais quanto importados. A informação deverá aparecer na parte frontal da embalagem, ocupando pelo menos 15% da área, no formato contém X% de cacau. Entre os critérios definidos, o chocolate ao leite deverá conter no mínimo 25% de sólidos de cacau, enquanto o chocolate branco precisará ter pelo menos 20% de manteiga de cacau.
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2: 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Esse é mais um som que chega aqui na sua, na nossa rádio, e você curtindo e a gente tocando.

0: sempre indo mais longe para ficar bem mais perto de você. 98,3. Essa é a sua Hora Light. Bom, fechando mais um blocozinho, a gente volta daqui a pouco.
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0: Meia-noite e 22 minutos.
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2: Oi, demorei não, né? Foi rápido, foi. Então tô de volta aqui pra ficar com vocês aqui na sua. Sucesso o tempo todo, 24 horas com você e, claro, tocando a boa música.
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2: Aqui toca os sucessos e as novidades do momento. É a gente tocando e você dançando.

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1: É sobre o marido da nossa querida Kelly Ki, o Mico Freitas. Ele, depois de passar por um AVC, fez uma publicação super emocionante nas redes sociais, com uma frase que dá o que pensar. A vida não precisa gritar para ser importante. Que forte, né? Pois é, gente. O Mico Freitas, que é marido da Kelly Ki, usou o Instagram para compartilhar um momento de pura união familiar. Ele postou uma foto linda, dessas que a gente adora ver, com a família toda reunida, sabe? Aquele registro gostoso de aconchego. E o que pegou todo mundo foi a legenda dessa imagem. Ele abriu o coração e escreveu essa frase impactante: a vida não precisa gritar para ser importante. É uma declaração que vem carregada de significado, especialmente depois de um susto tão grande como um AVC. A gente vê que ele está em um momento de muita reflexão, valorizando cada instante, cada pessoa que está ao redor. É uma mensagem que serve para todos nós, né? Às vezes a gente corre tanto, busca tanta coisa e esquece que a verdadeira felicidade, a importância da vida, está nas coisas mais simples, nos detalhes, no amor que a gente compartilha. E essa foi a nossa fofoca de abertura. Mais uma parte do nosso Fofocando, já começando com uma dose de emoção e de reflexão.
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2: 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E você também não para de pedir música. Tá chegando mais um som.

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1: Meia-noite e 41 minutos.
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3: Chegando mais uma, é uma atrás da outra.

Tô chegando pra ficar com os melhores ouvintes na melhor rádio da cidade. Eu sou Edson Costa e a partir de agora comando essa belezura. Então afasta os móveis da sala pra dançar e ouvir muita música boa. Sim.

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1: Em reação aos números do primeiro trimestre, as ações da Localiza dispararam no Ibovespa. Rente 3 também opera como a terceira ação com melhor desempenho na Bolsa Brasileira e figura entre as mais negociadas da B3. No mesmo horário, a ação movimenta R$ 416 mil reais em 18 mil negócios. Excluindo o ganho extraordinário de 177 milhões após impostos relacionado ao desinvestimento de subsidiárias, o lucro teria sido acima de 1 bilhão pela primeira vez em um trimestre.
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2: 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Chegando mais um musicão que é sucesso.

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1: Para você que está sempre ligado na rádio, uma pausa rápida e já voltamos com mais músicas para o seu dia.
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0: Meia-noite e 59 minutos.
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3: As boas vibrações estão chegando, a gente dá para sentir no ar. E você sente isso, capturando o espírito do nosso tempo em cada nota de música tocada. Sucesso o tempo todo, sempre para você.
2: Ipsio, que som é esse aí? É o som da Hora Light.
3: Tá chegando mais uma canção que você vai gostar.

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1: Pois é, a situação de Amuzu e Grêmio ganhou destaque. O atacante, que vinha sendo uma peça importante no elenco, demonstrou claramente seu incômodo com a decisão do clube. O Grêmio, por sua vez, tem uma visão diferente. A diretoria e a comissão técnica entendem que o jogador é fundamental para o time neste momento e, por essa razão, não se mostraram dispostos a liberá-lo para se juntar à seleção de Gana. A intenção do tricolor gaúcho é manter o atleta à disposição para as próximas partidas, uma postura que gerou esse descontentamento por parte de Amuzu. É um daqueles casos em que os interesses do jogador e do clube acabam se chocando, não é mesmo?
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2: 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Mais uma canção chegando, é a música que não para de tocar.

0: Sucesso o tempo todo, na melhor rádio da cidade, com as músicas que são a sua cara. Bom, e a gente vai para o intervalo daqui a pouco, tô de volta.
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0: 1:21.
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2: Bom, estamos de volta. Deu tempo, né? Foi rapidinho. Fui ali, tomei um cadinho d'água, mas estou de volta aqui, viu? É um prazer enorme estar com você aqui na Rádio Oriente FM, fazendo essa linda programação.
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2: Mais uma canção chegando. É a música que não para de tocar.

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1: O julgamento sobre a chamada revisão da vida toda no Supremo Tribunal Federal foi interrompido. Com uma maioria já formada contra a tese, o ministro Edson Fachin pediu destaque. Essa ação zera o placar e transfere o caso para o plenário físico da corte, onde a discussão será reiniciada. A revisão da vida toda é uma tese que busca permitir aos aposentados do INSS recalcularem seus benefícios considerando todas as contribuições previdenciárias, inclusive as anteriores a julho de 1994, o que poderia resultar em valores maiores.
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2: 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Vale a pena ligar o rádio aqui na sua rádio e ouvir essa canção. A gente chega com ela agora, cantando e encantando.

0: mais do que uma rádio, um estilo, 98,3. E aí fechamos mais um bloco com muita música. Vamos pro intervalo, já já a gente volta.
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0: 1:42.
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2: Chegando mais uma edição, trazendo as melhores músicas. Você curte, participa, fica à vontade. Sucesso o tempo todo, com as músicas que são a sua cara.
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2: Essa com certeza você já ouviu, mas está ouvindo de novo.

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1: O Fundo Rio Doce, criado para reparar os danos do rompimento da barragem de Fundão em Mariana em 2015, liberou 75 milhões de reais para novos projetos nos últimos 3 meses. O anúncio foi feito pelo BNDES e os recursos foram financiados por meio de 7 iniciativas, com destaque para o projeto Florestas Produtivas com Barraginhas, que recebeu 23 milhões de reais. A ação prevê o plantio de mais de 1,4 mil hectares de florestas e a construção de 4,2 mil barraginhas.
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0: Sucesso o tempo todo. As melhores músicas tocam aqui. Bom, e vamos pro intervalo? Tá fechando aqui mais um bloco com a sua participação e as músicas que você gosta.
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0: 2 horas e 2 minutos.
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3: Ah, e quem disse que ia demorar, né? Você pensou que ia demorar? Não, tamo de volta.
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3: Tá orientado, tá? Então, tamo de volta. Rádio Oriente FM. Você pediu essa, lembra? Pensava que a gente não ia tocar, tá tocando agora.
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1: A pesquisa da Atlas Intel indica que a desaprovação de Donald Trump nos Estados Unidos atingiu a marca de 59,8%. Este é o maior índice de impopularidade registrado para o presidente em seu segundo mandato. O levantamento aponta que as principais preocupações dos americanos estão centradas na inflação persistente, no elevado custo de vida e na performance geral da economia do país, fatores que contribuem para a percepção negativa da gestão.
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2: 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Chegando mais uma canção que você vai curtir e vai chamar todo mundo para ouvir.

0: Sucesso o tempo todo, em primeiro lugar. Isso, quem diz é o ouvinte. Essa foi a última. Então vamos pro intervalo. Daqui a pouco a gente volta.
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0: 2:22.
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2: Viu aí? Foi rápido. E como foi rápido, devia ganhar o seu dinheiro, né? Você disse que ia demorar. Não demorou nadinha. 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
2: Chegando mais uma canção pra você.

eu sou Edson Costa, tô com você ligadinho aqui na sua rádio, a mais ouvida. E você, a partir de agora, vamos de mãos dadas ficar nessa linda programação.

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1: Entre as maiores altas do Ibovespa, as ações da Edux brilham em reação ao balanço do primeiro trimestre. A Edux reportou lucro líquido ajustado de R$ 150 milhões, de reais, uma redução de 2% em relação a 2025. E sem ajustes, o lucro foi de 65 milhões, queda de 49% na base anual de comparação. O EBITDA ajustado ficou em 504 milhões no período, sendo 2% menor que o registrado no mesmo período de 2025.
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0: 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Aí tá chegando o intervalo, né? Daqui a pouquinho a gente volta.
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0: 2 horas e 42 minutos.
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eu sou o Edson Costa. Vem aí uma pancada de música pra você. Muita música boa, claro. Aqui na sua, na nossa rádio.

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1: O ministro da Secretaria-Geral da Presidência, Guilherme Boulos, declarou que a proposta de acabar com a escala 6x1, mesmo que gradual, não tem o apoio do governo. Boulos destacou a preocupação com os impactos econômicos e a sustentabilidade de um modelo que alteraria as relações de trabalho de forma significativa. A fala do ministro ressalta a posição governamental de cautela diante de mudanças profundas na legislação trabalhista, buscando equilibrar as demandas dos trabalhadores com a estabilidade econômica.
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0: Olá, tudo bem? Sejam bem-vindos à nossa Rádio Oriente FM. Hora de recarregar as energias com um breve intervalo. Já voltamos daqui a pouquinho. Aguenta aí.
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1: É um talento que a gente adora, que a gente acompanha e que depois de uma participação super marcante no Big Brother Brasil, agora vai brilhar muito mais. Prepare-se para essa. O nosso querido Babu Santana. Isso mesmo, o Babu, aquele que a gente torceu tanto no BBB 26, ele acaba de conquistar um papel inédito, um personagem novinho em folha, na próxima novela das 7 da Globo. Que maravilha! Pode comemorar aí, porque o Babu Santana, que é um ator que a gente ama, um artista completo, está com tudo. Depois de deixar sua marca no BBB 26, mostrando toda a sua autenticidade e carisma, ele já está garantido no elenco de uma das produções mais esperadas da emissora. E o nome da novela, para você já ir marcando na sua agenda e não perder um capítulo, é Por Você. É uma trama que promete emocionar e prender a gente na frente da telinha, sabe? A história central vai girar em torno de uma médica que, depois de uma tragédia daquelas de cortar o coração, acaba virando mãe de 4 crianças. Imagina a responsabilidade, os desafios, o amor envolvido nessa história. E o Babu Santana chega para somar nesse elenco de peso, com um papel inédito, feito sob medida para ele brilhar ainda mais. A gente não sabe ainda os detalhes do personagem dele, mas só de saber que ele tá lá, já dá aquela vontade de não perder por nada. É a prova de que talento, carisma e verdade sempre encontram o seu caminho, né? O Babu é um exemplo disso.
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1: 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Bom, encerrando mais um bloco musical.
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0: 3:20.
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2: Oi, chegamos, né? Um The Flash, foi rápido o intervalo. Sucesso o tempo todo, 24 horas com você e, claro, tocando a boa música.
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2: Quando chega uma, todo mundo pede. E você pediu essa e a gente tá tocando.

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1: O Botafogo já tem informações de bastidores bastante concretas, que indicam a venda do craque Danilo por um verdadeiro caminhão de dinheiro. A notícia que circula nos corredores do clube é que o jogador está de fato de saída do time carioca. E o Botafogo já tem conhecimento claro de que essa movimentação no mercado de transferências acontecerá muito em breve. Essa é uma negociação que promete render uma quantia considerável para os cofres do Alvinegro e que, sem dúvida, vai marcar uma mudança importante na formação do elenco para as próximas competições. Fique ligado, porque os próximos capítulos dessa história prometem...
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2: 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Você pediu essa, lembra? Pensava que a gente não ia tocar, tá tocando agora.

0: 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Fique conosco.
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0: 3:39.
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1: A moeda norte-americana registrou uma queda em relação ao real, operando em instabilidade no mercado financeiro. Essa movimentação acontece depois que os Estados Unidos divulgaram novos dados sobre a inflação. A expectativa do mercado global é sempre alta sobre os indicadores econômicos da maior economia do mundo, e qualquer variação pode impactar diretamente as cotações de moedas em outras nações, como o Brasil.
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0: sucesso o tempo todo, sempre para você. Ouvimos aí o nosso programa Líder em Audiência, que vai ficando por aqui.
1: 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Fala, galera, eu sou Marina Seganfredo e estarei na sua companhia aqui, ó, com o programa Hora Hits. 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
1: 4:27.

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1: 4:47.

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1: 4h55.
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1: 4h59. 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

Bom dia, irmãos e irmãs. Senhor, dormimos bastante, descansamos e estamos dispostos e dispostas para o dia que agora se inicia. Nós te agradecemos pelo sono repousante que tivemos nesta noite e queremos te dizer que durante o dia inteiro queremos estar na tua presença. Queremos enxergar-te em nossos lugares de trabalho, nas pessoas com quem cruzamos pelas ruas, nos marginalizados que encontramos. Faze que tenhamos para cada um deles e delas uma atitude digna de cristãos que carregamos conosco. Que sejamos pacientes, caridosos e caridosas com as crianças e que aprendamos a corrigir sem humilhar, a amar sem adular e a fazer aquilo que teu Filho Jesus Cristo veio fazer entre nós, viver uma vida inteira de amor no serviço aos irmãos e às irmãs. Que todos e todas tenham um bom dia, um bom trabalho e que o Senhor Jesus permaneça sempre em nossos corações. Glória ao Pai, ao Filho e ao Espírito Santo, como era no princípio, agora e sempre. Amém.

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1: Só modão bom demais. Bom dia, gente. Que bom ter você aqui na Oriente FM. Sucesso o tempo todo. Muito prazer, Marcos, por aqui. E fazendo companhia nesta manhã maravilhosa de sexta-feira. Hoje é 15 de maio. Vamos juntos por aqui até as 8 da manhã, tocando só moda boa pra você sintonizado aqui com a gente. Mais um dia começando. Que seja um dia abençoado de muitas coisas boas, muitas realizações para todos nós. Nas graças do nosso poderoso e bom Deus. Né? Bom demais, já tem o seu alô, você já participando aqui no nosso WhatsApp. Bom dia pra você, bom fim de semana. Sextou, meus amigos. Que maravilha. Vamos lá, 5 e 3.

0: Havana Oriente, sucesso o tempo todo, moda boa demais pra matar saudade. 5 e 10 na Oriente.
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0: Eita, modão bom demais! Bruno e Marrone na Oriente, sucesso o tempo todo! Ainda por aqui, César e Paulinho, franguinho na panela, que moda bonita! E você ouve aqui no Amanhecer Sertanejo. Deixa um abraço pros amigos aí na sintonia. Rita de Cássia, alô Ritinha, os amigos aí na sintonia, ligados aqui no Amanhecer Sertanejo. Obrigado pelo carinho, pela companhia. Deixando um abraço também minha amiga Marlene Pereira. Bom dia, Marlene! Os amigos aí do Morro do Pilar já na sintonia com a gente. Bom dia pra vocês, obrigado pela companhia. Abraçando também os amigos aí do Cotovelo, também com a gente, os amigos de Santa Maria de Itabira, sempre na sintonia também, ouvindo Amanhecer Sertanejo. Obrigado, gente, pela companhia, obrigado pela participação no programa. Bom fim de semana, quem mais com a gente também? Abraçando a nossa amiga Rosa Costa, os amigos aí da Marcela, ligados com a gente na Amanhecer Sertanejo. Milsa Viana e família, também sempre na audiência, obrigado pela participação.
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0: Agora 5h20.
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0: Muito mais música. Bora relento do forró. Bom dia, 5h22 agora.
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mais moda boa no seu rádio, 5h25. Bom dia! Que bom ter você com a gente no Amanhecer Sertanejo, abraçando os amigos aí na sintonia, participando com a gente, deixando o nosso abraço para essa galera aí na sintonia, sempre com a gente. Alô, Deusdete! Bom dia para você, bom trabalho, obrigado pela companhia. Quem mais também tá com a gente? Nosso amigo Nil da Estiva, também na sintonia, mandando um alusão especial aí para sua esposa Lucimária, para filha Chayane, também para mãe Isabel, para Luzinho, todos aí na sintonia. Valeu, Nil! Obrigado pela participação, meu amigo. Bom dia para você. Quem mais com a gente também? Nossa amiga Fabiana, na Fazenda Pedra do Modesto, mandando alusão especial aí para a filha Emily, a filha Priscila, o esposo José Rivaldo, para todos aí na sintonia, os irmãos em Medina. Obrigado, Fabiana, pela participação. Os amigos aí na Fazenda Pedra do Modesto, também sempre na audiência com a gente. Iron, alô Iron, tá aí ouvindo a gente também. Fernando Estourinho, toda a galera aí da padaria, sempre na audiência. Obrigado pela participação no Amanhecer Sertanejo. Quem mais também com a gente, tá na sintonia, abraçando os amigos aí, ouvindo a gente, nossa amiga Ivone, os amigos em Santa Maria de Itabira. Bom dia, Ivone, obrigado sempre pelo carinho, pela companhia, pela participação no Amanhecer Sertanejo. Bom dia, vamos de moda boa, Vitor e Léo.

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2: Sou modão bom demais. Amanhecer Sertanejo, bom dia pra você.
3: Bom dia.
2: Abraçando os amigos aí na sintonia participando com a gente. Vamos atendendo a participação. Nosso amigo João tá ouvindo a gente, participando aqui no programa. João, bom dia, fala comigo.
4: Bom dia pra todos vocês da Rádio Oriente.
2: Bom dia.
4: Eu queria pedir uma música pra todos os meus conhecidos de Santa Maria, todos os meus conhecidos do Passabém, o meu amigo Estevinho, que mora lá na fazenda de João Nico, peço uma música para ele com Sol Levante, Sol Leni, Timbó com Fumo.
2: Certo.
4: Eu sou o João do Sotico. Tchau.
2: Valeu, Deus. João, obrigado pela participação. Bom dia, 5h33. Sol Levante, Sol Leni.

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1: 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Na Oriente, 5h39.
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2: Sintonize. O tempo todo, bom dia pra você, 5h44. Bom dia! Só modão, bom demais no amanhecer sertanejo, abraçando os amigos aqui na sintonia. Manu Freitas, bom dia Manu, tá em Pratinha, sul de Minas Gerais, mandando alusão especial aí pro seu pai Manuel, na Aracaju, ouvindo Amanhecer Sertanejo, pra sua mãe a Meire também aí na sintonia, todos aí ouvindo a programação. Obrigado Manu, obrigado pela participação no Amanhecer Sertanejo. Bom dia Jussara, os amigos aí da Fazenda Pé da Ladeira, também tá na sintonia, participando com a gente, o amigo Pedro em General Dutra, bom dia Pedrão, bom dia toda a turma aí na sintonia, participando com a gente. Bisourão, bom dia, fala comigo Bisourão, bom dia.
3: Bom dia meu amigo, fala com o Bisourão da Chapada do Ramiro, mano, aquela rua aqui no Vajão aqui, nosso amigo Miltox, nosso amigo Adriano, nosso amigo Aberton na Chapada do Ramiro, nosso amigo Zé Hélio, Sérgio e lá no Panela, nosso amigo da galera chonada aí,
2: certo.
3: Da Pedra Lavada, nosso amigo Cretinho do Piseiro, nosso amigo Gislaine, nosso amigo Reis, nosso amigo Sal.
2: Certo.
3: Com a música com o nosso casinho de cipó. Nós estamos na escuta aqui, meu garoto. Assistindo você aqui pelo aplicativo. Beleza?
2: Valeu, valeu, Bisourão.
3: O Bisourão da Chapada
2: do Ramiro. Abraço, amigo. Bom dia pra você.

0: Jota Modão, Rick Renner na Oriente, sucesso o tempo todo. Bom dia pra você.
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0: Aqui só tem modão. Agora tem um recado aqui, gente. Atenção, atenção, Moreni, filho de Epaminondas da Silva Souza e também de Railda, os seus pais precisam falar com você com uma certa urgência, tá bom? Você, Moreni, que estiver ouvindo a gente, você também que conhece ele, estiver aí na sintonia, pode passar o recado para ele. Entrei em contato pelo telefone 31 98838 1965, 31 98838 1965. Falar com a Iraci, que é a cunhada dele. Atenção, Moreni, estiver ouvindo a gente, entre em contato aí com seus pais, né? O Epaminondas, ou então com a sua mãe, a Railda. Pode entrar em contato pelo telefone 31 98838 1965. Fala aí com a Iraci, tá certo? Vamos de mais alô do Amanhecer Sertanejo. Meu amigo Sivaldo tava sumido, tá falando com a gente. Oi, Sivaldo, bom dia, fala comigo.
2: Bom dia, Marcos.
0: Bom dia.
2: Bom dia, Marcos. Sivaldo aqui de Tuparicê, município de Medina. Sou ouvinte assíduo da Rádio do Oriente. Ô, Marcos, queria ouvir a música de João de Mato Grosso e Matias e Luan Santana, Troféu de Fidelidade. Eu feliz para todos os que estão ouvindo. Eu ofereço também para meu amigo Valdivino, que está lá no Craúno também, ouvindo a Rádio do Oriente FM, Pedra Azul, Marcos.
0: Valeu, meu amigo Sivaldo, os amigos de Tuparicê, sempre na audiência com a gente. Bom dia. 6 faltando para 6 agora.

0: Barreirito, andorinha mensageira, que moda boa você ouvir no Amanhecer Sertanejo.
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0: 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Na Oriente, agora 6 horas.
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4: O anjo do Senhor anunciou a Maria, e ela concebeu do Espírito Santo. Ave Maria, cheia de graça, o Senhor é convosco. Bendita sois vós entre as mulheres, e bendito é o fruto do vosso ventre, Jesus. Santa Maria, Mãe de Deus, rogai por nós, pecadores, agora e na hora de nossa morte. Amém. Eis aqui a serva do Senhor, faça-se em mim segundo a vossa palavra. Ave Maria, cheia de graça, o Senhor é convosco. Bendita sois vós entre as mulheres, e bendito é o fruto do vosso ventre, Jesus. Santa Maria, Mãe de Deus, rogai por nós, pecadores, agora e na hora de nossa morte. Amém. E o Verbo divino se fez carne e habitou entre nós. Ave Maria, cheia de graça, o Senhor é convosco. Bendita sois vós entre as mulheres, e bendito é o fruto do vosso ventre, Jesus. Santa Maria, Mãe de Deus, rogai por nós, pecadores, agora e na hora de nossa morte. Amém. Rogai por nós, Santa Mãe de Deus, para que sejamos dignos das promessas de Cristo. Oremos. Infundi, Senhor, como vos pedimos, a vossa graça em nossas almas, para que nós, que pela anunciação do anjo, vimos ao conhecimento da encarnação de Jesus Cristo, vosso Filho, por sua paixão e morte, sejamos conduzidos à glória da ressurreição, pelo mesmo Cristo, Senhor nosso. Amém.
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6: A igreja é definida como povo de Deus, anunciando a ressurreição de Jesus, vivendo a justiça, a misericórdia e esperança em dias melhores. Os leigos, né, o povo de Deus, participam da função real de Cristo, tendo recebido dele o poder de vencer o pecado em si mesmo e no mundo, mediante a abnegação de si e a santidade da vida. Exercem vários ministérios ao serviço da comunidade e impregnam de valor moral as atividades temporais do homem e as instituições da sociedade. Quer dizer que o leigo, o fiel católico cristão, ele é uma luz do mundo, ele é o sal da terra, é um missionário, é um apóstolo. Ele participa da função real de Cristo, tendo recebido dele o poder de vencer o pecado mediante a abnegação de si e a santidade de vida. Então, o leigo não é para ganhar dinheiro. A tal da teologia da prosperidade não é cristã, não. Ele usa o dinheiro, usa das coisas para fazer o bem. Por isso, ele exerce vários ministérios, várias funções ao serviço da comunidade. São os vicentinos, né? Vivendo a caridade fraterna. São as pessoas que lutam pela justiça, pela fraternidade, impregnam de valor moral as atividades temporárias do homem e as instituições da sociedade. Quer dizer, o leigo está no mundo como um missionário, o sal da terra, é a luz do mundo, é um seguidor de Cristo, alguém anunciando a ressurreição de Cristo, vivendo a caridade fraterna, vivendo a gratuidade, criando no mundo a fraternidade universal, a justiça e a misericórdia.
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0: 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Oriente, agora 6:04.
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0: Bom dia na Oriente FM, sucesso agora 6:09. Bom dia, bom fim de semana pra você. Abraçando os amigos aí na sintonia, participando do Amanhecer Sertanejo. E tá com a gente, falando com a gente, nosso amigo Marivaldo, tá aí na sintonia. Oi, Marivaldo, bom dia, fala comigo.
1: Opa, bom dia, meu amigo, que é Marivaldo do Piuí. Mandou um alô pro meu amigo, vamos fazendo da Paris.
0: Certo.
1: Alô, tô aí pro meu pai, Valmir Maria, do bairro Conceição. Também para todas as galera da Fazenda Vizinha aí. Ficou a look de Marivaldo, todos os colegas meus e das Fazendas Vizinha. Valeu, meu camarada. Se possível, tá com a moda também legal aí pros camaradas.
0: Valeu, Marivaldo. Bom dia, obrigado pela participação. Nossa amiga Doriette, em Cachoeira de Pajeú, também na sintonia, sempre ouvindo a gente, participando aqui no programa. Abraçando também aqui o nosso amigo na sintonia. Alô, alô, nosso amigo Tibira, aí de Sobralha, tá na sintonia da Celaria do Tibira. Todos aí sempre ouvindo a gente, obrigado pela companhia. Eva Fagundes também tá com a gente, em Fernandes Toninho, sempre aí na sintonia. Bom dia.

0: Henrique e Juliano na Oriente. 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
0: Bom demais, gente. 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Mais alô chegando por aqui, abraçando os amigos aí na sintonia, participando com a gente. Tem alô, nossa amiga Coquinha, tá ouvindo a gente em Pedra Azul. Oi, Coquinha, bom dia.
3: Bom dia, cabeça.
0: Bom dia.
3: Bom, vamos que vamos. Deus abençoe sua sexta-feira, meu.
0: Amém, minha amiga.
3: E sua família. Manda aquela música de Amado Batista pra nós aí.
0: Certo.
3: Borboleta Azul, oferece pra você, da Dona Sônia, Zé K, da Arlan, sua esposa e todos os ouvintes da Rádio Oriente. Rádio
0: certo.
3: Oriente, sucesso o tempo todo. Fique com Deus. Jesus te ama e eu também.
0: Valeu, minha amiga. Um abraço. Obrigado pela companhia. Quem com a gente também? Nosso amigo Seu Antônio, de Águas Vermelhas. Alô, Seu Antônio. Bom dia.
4: Oi, bom dia. Tudo
0: bom dia.
4: Bem?
0: Tudo bem.
4: Estou mandando um alô para todos os ouvintes, para toda a minha família.
0: Certo.
4: E...
0: sim.
4: Quero ouvir uma música.
0: Certo.
4: Não Fale o Nome Dela Perto de Mim, com Lida Macacilho. Beleza? Bom dia.
0: Bom dia, Seu Antônio. Um abraço, obrigado pela participação. Abraçando também aqui nossa amiga Dona Ana Maria aí na comunidade Tombo, ligadinha no programa, abraçando os amigos, as amigas aí na sintonia. Obrigado, Dona Ana. Bom dia pra senhora, bom fim de semana. Quem mais com a gente também, deixando o nosso abraço pros amigos em Alpercata, também aí na audiência. Obrigado pela companhia. Amado Batista. Música.

0: Cometa Azul, a Manu Batista na Oriente. 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
0: Na Oriente, 6h22.
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5: Mais música! Bom dia pra você, bom fim de semana, sextou, meus amigos, 15 de maio de 2026, que bom ter você com a gente aqui na Oriente, abraçando os amigos, participando com a gente, nossa amiga Nelma de Pedra Azul, tá na sintonia, com toda a família, sempre na audiência, obrigado Nelma pela companhia, 6h27.

0: Com Bosco e Vinícius na Oriente. Modão bom demais.
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0: Só moda boa no amanhecer sertanejo. Mas alô chegando por aqui. Minha amiga Rosália. Oi, Rosália. Bom dia. Fala comigo.
3: Bom dia, Marcos. Aqui é a Rosália. Gostaria de oferecer uma música ponto G para Lula na Fazenda Engen, André Luiz, André, Vanusa, Maria Aparecida no Morro Agudo, Maria Vitória, Maria Clara, Carla Cauane, Clebson, Morgana, Iris na Pedra Lavada, Pinto, Compadre Preto, Geija, Cláudia, Francis Lene, principalmente para você, Marcos.
0: Obrigado, Rosália. Os amigos em Medina aí na sintonia, obrigado sempre pela participação. E mais com a gente também, nossa amiga Margarete em Pedra Azul, também na sintonia. Bom dia. Mais alô para os amigos aí na sintonia com a gente, abraçando os amigos aí da Santa Rosa na audiência, sempre participando também com a gente. Nosso amigo Zé Domingo, sempre aí na sintonia. Na Oriente, 6h34.

Simone Mendes da Oriente, erro gostoso por aqui também, Nashville.g, moda boa demais, é no amanhecer sertanejo, bom fim de semana pra você, um abraço pro meu amigo Valdir Rocha, tá aí na sintonia, aí em Patinga, obrigado Valdir, tá aí sempre na sintonia com a gente, forte abraço, bom dia, bom fim de semana, abraçando também aqui nossa amiga Nelma em Pedra Azul, tá aí na sintonia também com a gente, com toda a família, já já mais alô aqui na Oriente.

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1: Oriente 6h40.
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0: E vamos prosseguindo com nosso programa Sua Vida e Seus Caminhos com o mestre Manuel de Ogum, o homem enviado por Deus para resolver os seus mais difíceis problemas espirituais, mostrando
1: a verdade do mundo espiritual, para vocês, amigos ouvintes. E agora, vamos ouvir cartas de agradecimento dos nossos consulentes de fé que procuram o mestre Manuel de Ogum e tiveram seus problemas espirituais resolvidos, até mesmo em dias contados.
4: Da cidade de Bela Vista, no estado de Goiás, chega a cartinha para o programa Sua Vida e Seus Caminhos. Em nome do mestre Manuel, eu vou ler esta carta agora. A consulente que nos escreve se identifica pelas iniciais RLS. Na sua cartinha, ela diz: Mestre, eu estava desempregada. Foi então que minha irmã me falou que o senhor iria atender em uma cidade aqui perto. Eu tinha o testemunho de alguém que tinha recebido a graça de arrumar um emprego. Vendo aquilo, com muita fé, resolvi procurá-lo. Por um milagre, no segundo dia, fui chamada para fazer duas entrevistas. Depois de uma semana, fui contratada em uma das empresas. Hoje estou muito feliz e agradeço ao Senhor, Mestre, pela graça alcançada.

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2: Vamos aqui no programa Sua Vida e Seus Caminhos, mais uma carta que vem da cidade de Luziânia, Goiás. Esta carta está em nome de Sônia e ela escreve para o Mestre Manuel em busca de ajuda e conselho, porque ela está muito furiosa com seu marido, que não deixa ela ver as suas mensagens no celular. Em sua carta, ela nos conta a sua história, onde diz: "Oi, Mestre Manuel, sou do signo de Áries, estou casada com um cara canceriano há 6 anos. Ultimamente ando bastante possessiva, porque meu marido não deixa eu ver as suas mensagens. Fico furiosa com essa atitude dele. Meu marido também não costuma demonstrar muito seus sentimentos. Isso acaba me trazendo uma insegurança no nosso relacionamento, mas eu tenho consciência que tenho exagerado. Só tenho medo de que um dia meu marido acabe se cansando do meu ciúme excessivo. Mas não sei o que devo fazer para tentar evitar que o meu casamento afunde de cada vez. Por isso, preciso muito da sua ajuda, Mestre Manuel. O que devo fazer?" Assinado Sônia, da cidade de Luziânia, Goiás.
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2: Cara amigo ouvinte, Sônia, admitir que passa dos limites é o primeiro passo para mudar o seu comportamento, mas também a atitude mais fácil. Portanto, você precisa segurar esse gênio forte e tentar manter calma cada vez que a insegurança fala mais alto. Ao invés de começar uma briga e discussão, respire fundo, conte até 10 e veja se realmente tem motivos para essa desconfiança toda. Tá apenas procurando coisas onde não existe. Uma mudança de comportamento sem nenhuma explicação, por exemplo, merece uma conversa mais séria com seu marido, uma explicação convincente. Aí fica mais fácil conseguir se mantiver com calma. Não concorda? Mas não dá para negar que a Ariana é impulsiva e nem sempre consegue manter o temperamento explosivo sob controle. Sem falar que a combinação entre signo de vocês não é uma das melhores. Embora tenha tudo para ser duradouro e conseguir vencer obstáculos, isso só depende de você. 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
1: 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Vamos agora aos depoimentos e testemunhos de pessoas que procuraram o Mestre Manuel para resolver seus problemas espirituais, que hoje se encontram felizes por ter conseguido alcançar a graça e resolver totalmente os seus problemas espirituais.
5: Como é seu nome?
6: Vanessa Pereira dos Santos.
5: Mora no município de Formosa. Tá feliz, Vanessa?
6: Tô feliz, sim.
5: Porque a senhora tava muito pesada, né?
6: Era,
5: a senhora tomou aqueles banhos de descarrego, não foi?
6: Foi. Me senti muito bem.
5: Muito bem, né? Tá feliz.
6: Tô. As dores que eu sentia no corpo acabou.
5: Acabou tudo, né? Tudo. Saiu mesmo as dores. Saiu. Desapareceu, né?
6: Desapareceu. Tô trabalhando agora. Eu limpo minha casa, arrumo minhas coisas, tudo sem dor no corpo, sem peso nenhum. Graças a Deus, tudo bem.
5: Tá curada, né?
6: Tô curada. Graças
5: aquelas a Deus. Aquelas dores desapareceu, né?
6: Desapareceu.
5: O que aconteceu no momento que a senhora foi tomar o primeiro banho? Fala aí.
6: O que aconteceu é que eu tomei o primeiro banho que eu tomei, eu senti uma luz, assim, um vento vindo no meu corpo. Só
5: na sua direção, esse vento vinha na sua direção, né?
6: É, vinha na minha direção, veio na minha direção, soprando assim pra baixo, tirando aquele vento, assim, no meu, até, foi até meus pés. Eu sentada no sofá e eu ainda ia pra cima pra ver. E tudo não, fechado, não tinha nada.
5: Não tinha nada.
6: Aí foi o banho.
5: Foi o banho.
6: Foi o banho.
5: É porque os guias, os bons espíritos de luz se aproximam, né? No momento do descarrego, no momento da libertação. E a senhora se libertou das dores, né? Que a senhora sentia.
6: Graças a Deus, libertei. Não sinto mais dor no meu corpo.
5: Tá feliz.
6: Tô feliz.
5: Tá curado das dores.
6: Tô curada das dores.
5: Certo. O nome da senhora?
6: Vanessa Pereira dos Santos.
5: Mora no município de Formosa, não é isso?
6: No município de Formosa, é isso.
1: E aí, amigos ouvintes, é mais uma pessoa que hoje está feliz contando vitórias, porque procurou ajuda espiritual do mestre Manuel de Ogum. 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
7: 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Ouviremos agora outra carta de agradecimento.
8: Da cidade de Boa Esperança, no estado do Mato Grosso, chega a cartinha da consulente Alessandra Maria Ferreira. Na sua carta, ela conta: Mestre Manuel, meu marido e eu estávamos desempregados e as contas não paravam de chegar. Foi então que procuramos o Senhor. Com a oração maravilhosa que o Senhor nos ensinou, em pouco tempo conseguimos novos empregos. 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Obrigada, Mestre.
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10: É em nome do Divino Espírito Santo, é em nome de São Jorge Guerreiro, vencedor de demandas, que eu quero agradecer a você também, né? Agradeço a Deus, a todos os santos, os guias de luz, por mais um dia, por mais um programa. Eu quero abraçar e agradecer a cada um de vocês. Vocês que comentam nas redes sociais o meu lindo trabalho. Muitas pessoas que estão me agradecendo, muitas pessoas que estão participando através do nosso programa. Olha, meu amigo, minha amiga, só gratidão a Deus. Só gratidão a Deus mesmo por tudo. Eu fico bem quando você que me procura está bem, sabia? Então, quando eu abraço uma questão, eu estou contigo. Eu estou junto com você. E Deus está comigo, me guiando, me dando força para resolver a tua situação. Tá certo? Olha, gente boa, gente bonita, vamos finalizar o nosso programa de hoje. Vem a oração final. Lembre-se, não se esqueça, que o dia de hoje pertence a gente e o de amanhã pertence somente a Deus. Portanto, você que é uma pessoa indeciso, indecisa, tem dúvidas, quer vir falar comigo, quer fazer uma consulta pelo WhatsApp, não consegue porque há aquela dúvida, aquela situação de indecisão, não deixa, algo te prende, isso é problema, viu? Isso pode ser um trabalho que você está sendo vítima de algo espiritual que está te impedindo, te atrapalhando, a você me procurar para você ser uma pessoa libertada. Você ser libertada, como muitas pessoas, tá? Mas agora eu lhe digo, vem falar comigo, venha com fé, abra teu coração, tá?
11: Oração da fé. Senhor Deus, Criador do céu e da terra, poderoso é o vosso nome, grande é a vossa misericórdia. Em nome de vosso Filho, Jesus Cristo, recorro a vós neste momento para pedir bênçãos para a minha vida. Que a divina luz incida sobre mim, com vossas mãos retirai todo o mal, todos os problemas, todos os perigos que estejam ao meu redor. Que as forças negativas que me abatem e me entristecem se desfaça ao sopro de vossas bênçãos. Que o vosso poder destrua todas as barreiras que impedem o meu progresso. E do céu vossa virtude penetrem em meu ser, dando a paz, saúde e prosperidade. Abra os meus caminhos, que meus passos sejam dirigidos a vós, para que não tropece na minha caminhada, meu viver, meu lar, meu trabalho. Seja por vós abençoado. Entrego-me às vossas mãos poderosas, na certeza de que tudo vou alcançar. Agradeço em nome do Pai, do Filho e do Espírito Santo. Amém.
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15: 7:05.
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24: Sexta-feira, 15 de maio, começando o Café Express. Eu sou Vitória Vieira.
25: Confira suas manchetes de agora.
24: Fenabran alerta para o golpe do falso emprego.
25: Estratégias de consumo aumentam o volume de endividamento.
24: Com juros altos, dívidas aumentam e exigem mais desenrola de bolos.
25: Cury dispara quase 7% após resultado do primeiro trimestre de 2026.
24: Grupo Toque, dona da Mob e da Tokstok, entra com pedido de recuperação judicial. A Febraban alertou para o aumento do golpe do falso emprego, no qual criminosos abordam pessoas em busca de trabalho com ofertas fraudulentas de vagas. Segundo a entidade, os golpistas se passam por recrutadores ou agências de emprego e entram em contato por WhatsApp, e-mail e redes sociais para coletar dados pessoais, fotos, documentos e informações bancárias das vítimas. Em alguns casos, também exigem pagamentos para as taxas de inscrição, exames ou cursos que não existem.
25: O parcelamento de compras cotidianas em supermercados, postos e farmácias tem se tornado cada vez mais frequente no Brasil. Segundo o Departamento Intersindical de Estatísticas e Estudos Socioeconômicos, o DIEESE, muitas pessoas passaram a utilizar o crediário para custear despesas básicas do orçamento mensal. Embora o crédito possa parecer vantajoso, ao permitir pagamentos sem juros, seu uso para gastos rotineiros pode comprometer a organização financeira das famílias e transformar o crédito em complemento da renda. Segundo o DIEESE, o crédito deveria ser destinado principalmente à aquisição de bens duráveis e de maior valor, contribuindo para melhorar o poder de compra do trabalhador de forma mais sustentável.
24: O ministro da Secretaria-Geral da Presidência da República, Guilherme Boulos, afirmou que as altas taxas de juros são um dos principais fatores do endividamento das famílias no Brasil e disse que o cenário atual provoca uma drenagem de recursos dos trabalhadores pelo sistema bancário e que a educação financeira sozinha não é suficiente para resolver o problema. Boulos defendeu a necessidade de redução mais rápida dos juros, criticando o ritmo gradual das mudanças.
25: Mercado financeiro.
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25: As ações da Cury, CURY3, uma das principais construtoras do Minha Casa Minha Vida, despontam como a segunda maior alta do Ibovespa, chegando a soltar 6,94% a R$ 32,52, na máxima após o resultado considerado sólido pelo mercado no primeiro trimestre de 2026. A construtora reportou lucro líquido de R$ 302,9 milhões no período, um avanço de 41,9% em relação ao mesmo período de 2025. A melhora reflete o ciclo de mais lançamentos e vendas de imóveis com a subida de preços e a manutenção de custos sob controle. A junção destes fatores ajudou a impulsionar a receita e diluir as despesas.
24: O grupo TOC, formado pela união entre a Mobly e a Toxtoc, entrou com pedido de recuperação judicial da companhia e suas subsidiárias. De acordo com o documento, o ambiente macroeconômico desafiador, especialmente para o segmento de móveis e decorações, vem impactando as taxas. Taxas de juros elevadas, maior endividamento das famílias, condições de crédito mais restritas, estão resultando em menor confiança do consumidor e postergação de decisões de compra. Foi essa a argumentação do Grupo TOC.
25: Outras notícias daqui a pouco.
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1: 7:13.
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8: Muito bem, vamos juntos!
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8: Muito mais música no seu rádio!
9: Bom dia!
8: Excelente sexta-feira, bom fim de semana, sextou, meus amigos! Que bom ter você com a gente! Juntos por aqui até às 8 com mais moda boa, logo após tem Bom Dia Oriente. Muito mais música no seu rádio, só aqui na Oriente FM, sucesso o tempo todo! Léo Magalhães!

0: Beto e Cristiano.
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0: Só modão bom demais, amanhecer sertanejo. Abraçando os amigos aqui na sintonia, participando com a gente. Tem alô pra essa turma aí na sintonia com a gente. A Eliette de Gondesburgo, Minas Gerais, mandando um abraço, alô especial pros seus pais, o Júlio, também a sua mãe Maria, na Fazenda Bola Verde, aí na sintonia. Obrigado, Eliette, pela participação. Quem mais com a gente também participando no programa? Tem alô a nossa amiga Ione, aí da Fazenda Panela, parabenizando seu filho, aniversariante de hoje, Yasley, hoje completando mais um ano de vida. Quem tá parabenizando também é o seu irmão. É o seu irmão também te parabenizando aí, Yasley, muitos anos de vida, muitas felicidades. Receba um abraço também aí do irmão Ravel. Alô, Ravel, bom dia, fala comigo.
2: Bom dia a todos da Oriente FM. Quero desejar um aniversário pro meu irmão Gisley, filho de Ione, da Fazenda Panela.
0: Parabéns, parabéns, Gisley! Muitos anos de vida, muitas felicidades para você, recebendo um abraço, carinho especial de toda a família pela passagem do seu aniversário. Dona Tereza e Gildásio, em Pedras Uai, no bairro Novo Progresso, também na sintonia com a gente. Obrigado pelo carinho, pela companhia, pela participação de sempre no Amanhecer Sertanejo. Bom dia, 7h23 agora.

0: Gustavo Lima na Oriente, sucesso o tempo todo.
1: Bom dia.
0: Ainda por aqui, Leonardo, só moda boa do amanhecer sertanejo. Vamos atendendo mais participações. Os amigos aí na sintonia, Luciano, morador do Rio Tanque, tá aí na sintonia, mandando alusão especial pra Isadora, Bruna, do bairro Gabiroba, e Itabira também na sintonia. Obrigado, gente, pelo carinho. Quem mais com a gente também? A Neuza Magalhães, de Morro do Pilar, também tá na sintonia. Oi, Neuza, obrigado pela companhia, pela participação no Amanhecer Sertanejo. Mas alô também, quem tá com a gente também? Nosso amigo aí na sintonia, Ramon de Pedra Azul, mandando um abração especial aí pra galera aí de Águas Vermelhas aí na sintonia. Obrigado, Ramon, pela participação. Quem mais com a gente também? Falando no programa, nossa amiga tá aí na sintonia, participando com a gente. Alô, Sônia, ela vem também na sintonia. Fala comigo, Sônia, bom dia.
2: Ô, Marcos, bom dia, tudo bem?
0: Tudo bem.
2: Ô, Marcos, toca aquela música pra mim do Henrique Juliano, Amor dos Outros.
0: Certo.
2: Ofereço para meus filhos, Jacques e Guilherme.
0: Certo.
2: Para o Jorge, para minha netinha Sofia, para minha nora Jéssica.
0: Certo.
2: Um bom dia pra você, tudo de bom. Seu programa tá nota 10.
0: Obrigado, Sônia. Bom dia pra você, 7.

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2: Oriente 737.
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0: é você com a gente aqui na Rede Oriente.
1: Bom dia!
0: Vamos juntos com mais Banda Boa do Amanhecer Sertanejo, abraçando os amigos aí na sintonia do Oriente, em Cachoeira de Pajeú, ouvindo a gente também, participando aqui no programa. Obrigado, Oriente, pela companhia. Quem mais com a gente também? A Lavínia. Bom dia, Lavínia! Mandando uma alusão especial para os amigos aí no Panela, aí na sintonia, oferecendo aí para o seu irmão Girlene. Está aniversariando hoje, completando 15 anos hoje. Parabéns, Girlene! Muitos anos de vida, muitas felicidades para você. Receba um abraço aí da Lavínia, toda a família te parabenizando, tá bom? Também aí da cunhada Eunice, na rua 42, a sogra Helena, dela mesma também, aí na sintonia, parabenizando você pela passagem do seu aniversário. E mais com a gente também, os amigos de Cachoeira de Pajeú, bom dia!

0: Felipe Rodrigo da Oriente.
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0: Só modão bom demais do Amanhecer Sertanejo, abraçando os amigos aí na sintonia. A Maura Júlia tá na sintonia também com a gente. Obrigado, Maura Júlia, pela companhia. Nossa amiga Edmar de Ferros. Oi, Edmar, todos os amigos aí de Ferros na sintonia. Obrigado pela participação no Amanhecer Sertanejo. Abraçando também a nossa amiga Coquinha em Pedra Azul, também está na sintonia. Obrigado, Coquinha, pela companhia. 10 faltando agora para as 8.

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0: Quem gostou,
1: dona.
0: Faz barulho, vai.
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1: Só modão bom demais. Amanhecer Sertanejo. Que bom ter você com a gente. Abraçando os amigos aí na sintonia. 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Abraço aqui pro meu amigo Vitão, tá aí na sintonia com a gente. Alô, doutor Rubens, também na sintonia. Obrigado, galera, pela companhia, pela carona. Quem mais com a gente também participando no programa? Adilza, oi Adilza, tá parabenizando seu irmão Gilei, que tá aniversariando hoje, completando mais um ano de vida, morador da Fazenda Panela. Parabéns, parabéns Gilei, muitos anos de vida, muitas felicidades pra você, receba o abraço, o carinho de toda a família pela passagem do seu aniversário. Abraço Carlito Bispo em Pedra Azul, também

Ricardo Nauriente, sucesso o tempo todo, moda boa demais no amanhecer sertanejo. Deixa alusão pra minha amiga Dona Jovelina, os amigos aí do Projeto Crauno na sintonia, também com a gente ligada no programa, nossa amiga Silvana de Hematita. Bom dia, Silvana. Gente, finalizando amanhecer sertanejo, amanhã tem mais, daqui a pouquinho Bom Dia Oriente, muito mais música no seu rádio, tá certo? Um abraço, gente.

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1: Na Oriente, 8:01.
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7: Olá, notícias do Brasil e do mundo.
8: E eu sou Vitória Vieira. Vamos às manchetes.
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7: Brasil discutirá guerra e minerais em reuniões do BRICS e G7.
8: Inflação usada para corrigir salários acumula 4,11% em 12 meses.
7: Desafio do TSE: conter o uso ilegal de IA na eleição, diz Nunes Marques.
8: Natura: CEO reconhece desafios no primeiro trimestre, mas deixa tom de confiança para o restante do ano.
7: Fundo Imobiliário anuncia maior dividendo em 10 meses. O ministro da Fazenda, Dário Durigan, afirmou que os impactos econômicos das guerras do Oriente Médio e da Ucrânia serão temas centrais das reuniões do BRICS e do G7. Ele explicou que as discussões também abordarão minerais críticos, investimentos estratégicos e segurança energética. Segundo Durigan, o governo brasileiro busca antecipar possíveis efeitos das tensões geopolíticas globais para proteger setores importantes da economia, como combustíveis, agronegócio e mineração. Além disso, o Brasil pretende fortalecer a sua posição como parceiro estratégico em recursos minerais e tecnologia.
8: O Índice Nacional de Preços ao Consumidor, divulgado pelo IBGE, fechou abril em 0,81%, acumulando 4,11% em 12 meses. O indicador, que costuma servir de base para reajustes salariais no país, foi impactado principalmente pelo grupo de alimentação e bebidas, que subiu 1,37% no mês. Também houve aumento médio de 0,63% nos itens não alimentícios. O INPC influencia diretamente o reajuste de salários de diversas categorias, além de benefícios, como o seguro-desemprego e o teto do INSS. Já o IPCA, que é o índice oficial da inflação, ficou em 0,67% em abril, acumulando 4,39% em 12 meses e permanecendo dentro do limite da meta do governo.
7: O presidente do Tribunal Superior Eleitoral, Cássio Nunes Marques, afirmou que o combate ao uso inadequado da inteligência artificial será um dos principais desafios das eleições de outubro. Empossado como presidente da corte, ele destacou que as campanhas eleitorais passaram a ocorrer intensamente no ambiente digital, atravessando algoritmos e novas tecnologias que podem ameaçar o processo democrático quando utilizadas de forma irresponsável. O ministro lembrou que o TSE já aprovou regras para limitar o uso da IA nas campanhas.
8: Vamos com as notícias do mercado financeiro.
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8: A Natura terminou o primeiro trimestre com balanço pressionado por consumo mais fraco e recuperação ainda lenta da Avon. O CEO, João Paulo Ferreira, reconhece que o período foi marcado por desafios, mas reforça a confiança de trimestres melhores à frente e entrega de compromissos para esse ano, com foco em rentabilidade e caixa. Ele ainda pontua que o Brasil e a Argentina vêm sofrendo com suas respectivas às situações macroeconômicas. No caso da Argentina, soma-se os efeitos de uma retomada pós-integração com a Avon, que está ocorrendo de forma mais lenta do que o previsto.
7: O fundo imobiliário Iridium Investimento Imobiliário IRM11 anunciou uma distribuição de dividendos de 90 centavos por cota referente à competência de abril de 2026. Trata-se do maior valor pago pelo fundo nos últimos 10 meses. O pagamento será realizado em 19 de maio de 2026 aos investidores posicionados no fundo até o fechamento do pregão de 12 de maio, data base definida para a distribuição, considerando a cotação de fechamento de abril de R$ 65,68. O rendimento representa um dividend yield mensal aproximado de 1,37%.
8: Uma pausa rapidinha, Café Express volta já já. Pedra Azul está ligadinha no Café Express, aqui na Rádio Oriente FM.

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1: 8:10, bom dia!
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11: Uma ótima manhã para você, agora 8h14.
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1: Maravilha, 8h16, sextou, maravilha ter você aqui na Oriente, no Centro-Leste 103,1, Nordeste Mineiro 98,3, até as 10 para o Nordeste, trazendo a melhor programação do seu rádio, a sua participação. Vem comigo que a nossa sexta-feira vai estar recheada de sucesso e com a sua participação a gente fica muito mais feliz, tá certo? Hoje, 15 de maio. Você, onde quer que você esteja, um abraço carinhoso pra você, tá bom? Vamos de signos pra você saber como que vai ser o seu dia hoje.
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3: Sexta-feira maravilhosa, bom final de semana pra você que tá aí acompanhando a gente. Agora é hora de horóscopo. Áries, Touro e Gêmeos.
2: Áries, de 21 do 3 a 20 do 4.
4: Oi, oi, oi, pra você que é do signo de Áries. Ótima sexta-feira, bom fim de semana. Ariano, olha, otimize as ideias, otimize o seu tempo, discuta um contrato, fortaleça sua posição no trabalho. O novo empreendimento está pronto para nascer. Aproveite o movimento retrógrado para elaborar os últimos detalhes, ajustar os prazos e a data de lançamento. Hoje, a sua cor é o rosa, número da sorte 55.
2: Touro, de 21 do 4 a 20 do 5.
3: Alô, você de Touro, fortaleça sua identidade, solte a criatividade, brilhe, aumente o seu poder de influência. Novos projetos de trabalho ganharão força, acelere a produção e conquiste espaços. Antigos contratos voltarão com propostas atraentes nesta fase de resgate do passado e de diversificar as atividades. Aproveite também para cuidados estéticos e de saúde. Cultive o amor próprio. O número da sorte é 27, a cor roxo.
2: Gêmeos, de 21 do 5 a 21 do 6.
4: Geminiano, geminiana, a vida familiar fica mais gostosa com entendimento e carinho nas relações. Fortaleça as bases afetivas, elimine pendências do passado e invista em mais conforto e segurança. Novo projeto ganhará forma aí com dicas de amigos e informações preciosas que surgirão nas conversas no dia de hoje. Magenta é a sua cor, 12 é o seu número da sorte.
3: Já já, pra você de Câncer, Leão e Virgem.
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0: Câncer, de 22 do 6 a 22 do 7.
2: Alô, você do signo de Câncer, olha para esta sexta-feira, para esse final de semana, converse com amigos, se alinhe com o seu grupo e afaste a negatividade. Se você quer melhores resultados, pense diferente. Aproveite o dia para poder pesquisar informações, esclarecer dúvidas e se inscrever num curso e também movimentar a vida com novidades fresquinhas que surgirão de repente pelo caminho. Acordos com a família e manutenção na casa darão, né, mais conforto e também estabilidade para você. A cor é azul, número da sorte 49.
0: Leão, de 23 do 7 a 22 do 8.
3: Ótima sexta-feira, Leão. Olha, soluções financeiras estarão a caminho. Desfaça confusões nas contas, planeje o orçamento, programe compras, administre os seus recursos com visão de futuro. O dia, ele traz bons resultados no trabalho e também nos investimentos. Use e abuse da sua cor dourada, número da sorte 25.
0: Virgem, de 23 do 8 a 22 do 9.
2: Alô, você de Virgem! Caminhos de maior realização pessoal ficarão iluminados. Cultive o amor próprio e afaste inseguranças. Este será um ótimo momento para você repensar objetivos e apostar em novos começos. Alargue os horizontes, amplie conexões internacionais. Uma viagem vai favorecer o amor, além de aumentar o seu prestígio e também o seu poder. Participe de um evento e brilhe publicamente. A cor para hoje é vermelho, número da sorte é o número 17.
3: Libra, Escorpião e Sagitário, já já.
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4: Simbora comigo aqui na Oriente FM, curtir as melhores músicas. Lembrando que hoje, excepcionalmente hoje, para o Nordeste, a gente vai até as 9h40, tá bom? Então participa aí com a gente, vamos deixar essa manhã muito mais animada. Amanheceu muito frio por aqui na região Centro-Leste e na região Nordeste. Me conta aí como tá o dia, sua sexta-feira. Daqui a pouquinho a gente volta para mandar aquele abraço.
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0: Sextou hoje, 15 de maio. Vamos mandar abraço para quem tá participando. Minha amiga Edmar de Ferros, bom dia, minha querida Neuza Magalhães em Morro do Pilar. Aquele abraço para você. Deus abençoe aí o seu dia. Continue curtindo Oriente FM. Abraço aí também para nossa amiga, sempre participando com a gente na região Nordeste, a Nilde. Nilde de Divisa, abraço, bom dia. A Iris da Pedalada manda abraço para o esposo Adirley, o filho Pietro, a cunhada Cláudia, Simone, Geisa, Francilene, Reginaldo, Matheus, Salvador e a Girlene. Toda a turma da Pedalada aí curtindo a Oriente FM. Obrigada aí pelo carinho, moçada. É sempre bom ter vocês aqui na Oriente. O Simvaldo, lá de Medina, Rosália de Medina também. Abraço para todos vocês. Obrigada aí pelo carinho, tá bom? Continue com a gente até as 9h40. Estarei em rede para o Nordeste. E aqui na Oriente, como sempre, todos os dias, até meio-dia. Vamos lá de previsões astrológicas?
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1: Libra, de 23 do 9 a 22 do 10.
3: Vamos agora às previsões, começando por você, que é do signo de Libra. Ótima sexta-feira, bom final de semana, libriano. Busque aí a segurança e a motivação dentro de você. O dia, ele vai ser mais produtivo nas atividades criativas, no autoconhecimento e também no fortalecimento interior. Finalize aí um longo ciclo com expansão da consciência e compromisso com seus talentos e o seu potencial. A cor para hoje é o amarelo ouro, número da sorte 79.
1: Escorpião, de 23 do 10 a 22 do 11.
4: Alô, Escorpião! Encontros e também interações de hoje despertarão seus melhores sentimentos. Compartilhe ideias e sonhos com amizades especiais. Amplie a participação social e fortaleça a sua posição nas atividades de grupo. Disponibilidade nas relações e espírito colaborativo serão essenciais nesta fase. Faça parte de um mundo maior. Associações, elas serão positivas. Casamento em alta. Número da sorte para hoje, aproveite bem o número 9. A cor é preto.
1: Sagitário, de 23 do 11 a 21 do 12.
3: Oi, oi, oi, para você que é de Sagitário. Portas se abrirão na sua carreira. Avalie uma proposta, aumente sua projeção e ganhe mais popularidade. O dia trará a oportunidade de

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0: Capricórnio, de 22/12 a 20/1.
1: Alô, alô, Capricórnio! Bom final de semana pra você, Capricórnio! Alto astral, prestígio e animação com novos projetos darão um sabor especial ao dia. Fortaleça a sua fé, aumente a exposição e espere por conquistas. Você poderá aprovar um projeto ou receber uma proposta imperdível de participação num evento relevante ou de viagem. Muita coisa poderá mudar em sua vida, com Plutão retrógrado em seu signo. Vá mais fundo no amor. A cor para hoje é rosa. O número da sorte é 18.
0: Aquário, de 21/1 a 18/2.
2: Aquário, ótima sexta-feira para você. Olha, esse será o melhor momento do ano para concretizar mudanças, investir em mais conforto e implantar o lifestyle dos sonhos. Um mergulho nos sentimentos trará respostas existenciais e valores bem claros. Hoje sua cor é branco. O número da sorte é 2.
0: Peixes, de 19/2 a 20/3.
1: Alô, você de peixes, vá direto ao ponto nas conversas e afaste inseguranças no amor e também nos relacionamentos de trabalho. O dia trará harmonia cotidiana, bons resultados financeiros e também estabilidade. Se precisar de mais tempo para pôr a vida em ordem, ajuste os prazos e repense planos. Vários planetas retrógrados cobrarão reformulações de você no dia de hoje, então alivie a carga, melhore seu humor para hoje e intensifique também a sua vida íntima. Aproveite a cor amarelo para hoje, o número da sorte é 23.
2: E assim a gente finaliza as previsões dessa sexta-feira. Bom fim de semana.
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0: Lima. Vamos lá para a participação aqui na Oriente FM. Bom dia.
1: Ô, Patrícia, tem uns parentes meus que moram lá em São Geraldo, Tumiritinga. Tem uns primos meus que moram lá, uma prima minha que mora lá em São Geraldo, Tumiritinga. Tem um primo meu que mora lá em Capitão Andrade, tá lá, tá ouvindo a Rádio Oriente lá agora também, lá no Capitão Andrade e lá em São Geraldo, Tumiritinga. Oi, Patrícia, bom dia, tô aqui agora ouvindo a Rádio Oriente, é Sivaldo, Patrícia, de Sivaldo de Tuparicê, município de Medina, sou ouvinte assim da Rádio Oriente, tô aqui agora ouvindo a Rádio Oriente FM, Patrícia.
0: Bom demais, meu amigo Simval. Abraço pra você, a Ana Maria também, do Tombo tá ligada. A Pita no Bairro União, só na produção dos docinhos, né? É, tem casamento amanhã, então você já viu, né? Tem que começar cedo. Só delícias, né, Pita? Bom dia pra você. Abraço aí pra nosso amigo Tuca no Araçagi, tá sempre prestigiando a gente. Bom dia pra você. Obrigada aí pelo carinho, tá bom? A nossa amiga Vilma também tá ouvindo a Oriente. Continue na número 1, prestigiando as melhores músicas. Aqui tem os melhores ouvintes. E aí a programação fica top demais.
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0: Vamos lá, que está na hora de informações aqui no seu rádio. Eleições, pré-candidatos podem captar recursos para a campanha a partir de hoje. 8:58. A partir dessa sexta, 15, pré-candidatos a eleições deste ano já poderão iniciar a captação prévia de recursos para financiamento de campanhas, incluindo as chamadas vaquinhas virtuais ou financiamento coletivo. De acordo com a legislação, instituições previamente cadastradas e aprovadas pelo Tribunal Superior Eleitoral podem realizar a arrecadação desde que contratadas por partidos ou pré-candidatos. Nesse período, no entanto, ainda não é permitido pedir votos. A atividade, que é regulamentada pela resolução do TSE número 23.607 de 2019, estabelece normas sobre a arrecadação e gastos de recursos de partidos e candidatos, além, é claro, das prestações de contas.
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0: Vocês são do Mato Dentro, nublado, 22 graus, umidade relativa do ar é de 82%. Em Divisópolis, sol entre nuvens, 23 graus, umidade relativa do ar, 80%.
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0: Vale anuncia retorno do trem de férias em viagens em julho. A Vale anunciou o retorno das viagens noturnas do trem de férias em julho. Como parte do serviço especial de estrada do ferro Vitória Minas. As passagens estarão disponíveis para compra a partir do dia 17 de maio. O serviço vai funcionar entre 1º e 31 de julho e integra o calendário de alta demanda de transporte ferroviário de passagens, especialmente no período escolar. As partidas serão realizadas em horários regulares nas estações de Belo Horizonte e Cariacica, no Espírito Santo, com ajustes ao longo do trajeto conforme a operação. As passagens podem ser adquiridas nas bilheterias ou pelo site oficial, com atendimento também em horário comercial e venda online disponível 24 horas.
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3: Na Oriente, agora 9 horas.
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0: Simbora que as novelas estão chegando.
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3: 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E agora vamos falar de Três Graças. O último capítulo ainda não foi divulgado, mas a reta final da novela promete muitas emoções e grandes reviravoltas. A história deve terminar com a vitória do bem sobre o mal, enquanto os vilões finalmente enfrentam as consequências de tudo o que fizeram. Entre os momentos mais aguardados estão os casamentos que vão marcar o encerramento de várias histórias de amor, incluindo a união da protagonista Gerluce e de outros casais importantes da trama. A novela também promete resolver conflitos familiares, com reencontros, reconciliações e a recuperação de personagens importantes, como a neta de Gerluce, que volta para o centro da família depois de toda a disputa pela guarda. E além disso, a reta final deve trazer uma passagem no tempo, mostrando os personagens em um futuro mais tranquilo, vivendo novas conquistas e encerrando suas jornadas de forma emocionante. E esse foi o nosso resumão das novelas de hoje. Obrigada pela companhia, um ótimo fim de semana para você e até a próxima.
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0: Bom dia, agora 9:06. Vamos lá de ouvintes participando com a gente?
5: Bom dia, que é Gatiane da Biquinha, manda aquele alôzão aqui pra nós, toda a turma que vem na escuta. Bom dia, toca aquela música boa pra nós de Guilherme Cid.
0: Gatiane da Fazenda Biquinha, mando agora um abraço pra vocês, bom dia. A Paula de Pedra Azul também tá ligada com a gente, bom dia. Abraço também Águas Vermelhas, o Léo do Detalhamento Automotivo, toda a turma trabalhando, curtindo a gente. Carlinhos em Santo Antônio. A galera também no Recanto Salvador Pires, moçada das padarias, restaurantes, barzinhos, supermercados de toda a região, curtindo a número 1, bom dia. No Conselho, abraço a Dona Ângela, a Lia, também a Rafaela, aqui de bom dia para vocês. No Conselho, continue curtindo a Oriente. Lá no Borges, a Naná também, Aparecida, toda a turma tá ligada.

0: Ah, maravilha ter você aqui, Ana Castela. Olha onde eu tô. Tá bombando essa música na novela Coração Acelerado, hein? Léo Foguete, obrigado, Deus. Maiara e Maraísa, quem sente saudade sou eu. E ela quer me provocar, Guilherme Silva. Daqui a pouquinho eu tô de volta, tá bom? Tá chegando aí as fofocas dos famosos.
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2: Oi, gente, tudo bem? Começando por aqui essa edição do Link na programação. Sexta-feira, vamos fechar a semana. Virgínia repagina jatinho milionário.
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2: Virgínia Fonseca deu uma nova cara ao seu jatinho particular e o portal Léo Dias descobriu detalhes da transformação. A influenciadora digital e empresária atualizou o visual da aeronave, que agora surge com uma pintura renovada e detalhes em rosa. Mesmo após o fim do casamento, um detalhe acabou chamando a atenção. O adesivo representando Zé Felipe segue estampado na parte externa do jato. A gente volta já.

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1: Bom dia, 9:19.
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5: Continue aqui na Oriente. Agora 9h24.
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5: 9h24. 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
10: Voltamos agora com Coração Acelerado. Alana entra em contato com a Laurzinho e gosta de descobrir que ele se separou de Zilá. Enquanto isso, Zilá pensa em formas de se reaproximar da família Amaral e tenta conquistar a simpatia de Zuzu. Nayane se decepciona com João Raul e passa a admirar ainda mais Gael. Já Eduarda ajuda Leandro a comprar o anel de noivado de agrado, mas a joia acaba ficando presa em seu dedo. Thalita prejudica a imagem de Nayane, que promete se vingar da influenciadora. Blake garante para Agrado e Eduarda que pretende investir na carreira das duas. E a Laurzinho fica surpreso com o pedido de Alana para que Agrado e Eduarda se apresentem em seu festival. Não sai daí, porque no próximo bloco tem os destaques da reta final de Três Graças.
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0: Israel Rodolfo.
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3: Muito bem, na Oriente, agora 9h39.
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11: estamos apresentando
12: novelas. E agora vamos falar de Três Graças. O último capítulo ainda não foi divulgado, mas a reta final da novela promete muitas emoções e grandes reviravoltas. A história deve terminar com a vitória do bem sobre o mal, enquanto os vilões finalmente enfrentam as consequências de tudo o que fizeram. Entre os momentos mais aguardados estão os casamentos que vão marcar o encerramento de várias histórias de amor, incluindo a união da protagonista Gerluce e de outros casais importantes da trama. A novela também promete resolver conflitos familiares, com reencontros, reconciliações e a recuperação de personagens importantes, como a neta de Gerluce, que volta para o centro da família depois de toda a disputa pela guarda. E além disso, a reta final deve trazer uma passagem no tempo, mostrando os personagens em um futuro mais tranquilo, vivendo novas conquistas e encerrando suas jornadas de forma emocionante. E esse foi o nosso resumão das novelas de hoje. Obrigada pela companhia, um ótimo fim de semana para você e até a próxima.
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13: Muito bem, na Oriente FM, agora 15 faltando pras 10. Bom dia para você. E agora na Oriente FM, vamos acompanhar o programa A Voz Cidadã, informativo da Câmara Municipal de Pedra Azul.
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1: O presidente Laércio da Dancing Night faz um balanço das sessões realizadas nos dias 4 e 5 de maio, destacando a participação de personalidades que ganharam destaques no município, em diversas áreas.
2: Olá, amigos da Oriente FM. É sempre um prazer poder vir aqui para poder deixar a nossa mensagem do Legislativo. Nos dias 4 e 5 de maio, tivemos mais duas reuniões muito produtivas com diversas indicações ao chefe do Poder Executivo e também com alguns requerimentos. Esse é o propósito do Legislativo, tá indicando ao prefeito para poder fazer sempre o melhor por nossa cidade. E essa parceria é fundamental entre os poderes Legislativo e Executivo. Nos dias 4 e 5, como eu disse, tivemos algumas pautas muito importantes para nossa cidade. Inclusive, tivemos visita em nosso plenário, muito importante, muito significativa, que foram dos formandos da Polícia Militar. Tiveram na Casa Legislativa Lucas Oliveira, Ítalo Santos, Vitor Hugo e também nós tivemos a presença feminina de Raquel Rodrigues, filha do nosso amigo Sargento Rodrigues. É fundamental para nós sabermos que na nossa cidade tem pessoas envolvidas, né, buscando aí aprimorar os conhecimentos e formar para ser os nossos defensores da nossa segurança pública no futuro. Aqui deixo todo o meu carinho especial para esses jovens e essa jovem que estão ingressados aí no curso da Polícia Militar. Que Deus possa continuar abençoando eles para que eles possam ter êxito aí na conclusão deste curso. Também tivemos a presença de Paloma Brito, que recentemente passou no concurso da Polícia Penal. É um orgulho para nós ter uma pessoa feminina também nos representando na Polícia Penal. Tivemos a honra de receber também na reunião do dia 5 de maio o grande amigo, companheiro Genário Moreira, filho do nosso saudoso Generino Moreira, pessoa que abrilhantou a nossa cidade ali na Chapadinha e hoje o orgulho para nós que moramos no bairro da Chapadinha, Getúlio Vargas, bairros ali adjacentes, orgulho para nós ter um filho da nossa cidade de Pedra Azul hoje se tornando aí um médico, né? Que Deus possa abençoar meu amigo Genário Moreira, para que ele possa aí trilhar os caminhos aí cuidando dos nossos pacientes, cuidando da nossa cidade, zelando aí pelos pacientes, que Deus abençoe, que ele possa vir realmente a efetivar mais uma vez o trabalho em nossa cidade. Levando em consideração que Genário Moreira hoje é coordenador do CAPS-AD3 e aí concretizando esse sonho dele aí com muita luta, com muita garra, muita perseverança e se tornando aí um médico, que Deus possa continuar abençoando aí você, meu amigo Genário. Também, meus amigos, tivemos a honra de receber mais uma vez em nossa Casa Legislativa o nosso amigo Clezinho Filho, filho do nosso amigo Clezão Policial. Clezinho dessa vez veio à nossa Casa Legislativa como cidadão comum, né? Outras vezes ele foi na nossa Casa Legislativa como autoridade, né? Como polícia militar. E hoje foi como uma pessoa comum nos abrilhantar, mostrar sua garra como um aluno aí do Gil Gips. E graças a Deus teve êxito aí na cidade de Belo Horizonte, num torneio de jiu-jitsu, trazendo aí um cinturão para nossa cidade. Então isso é muito orgulho para nós, pedazulense, ter os nossos conterrâneos buscando, aprimorando aí os seus conhecimentos, seja na área da cultura, do esporte, do lazer, da saúde, como é o caso do amigo Genário, e que Deus possa fortalecer sempre cada um dos nossos conterrâneos. No mais, meus amigos, é agradecer a Deus pelo trabalho que Deus tem nos proporcionado naquela Casa Legislativa para a gente poder estar juntos buscando sempre o melhor para a nossa cidade. E esse é o nosso objetivo. Peço a Deus aqui que continue iluminando a vida de cada um de nós, nós vereadores, a toda a nossa população, para que a gente possa caminhar juntos aí, fazendo sempre o melhor.
0: O vereador Sabino Marcos destaca a homenagem prestada aos formandos da Polícia Militar e fala do requerimento que trata do reajuste dos servidores gerais do município.
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1: Erivelton de Sula, vereador do Republicanos, ressalta a articulação para promover melhorias da infraestrutura urbana nos bairros Conceição e Planalto.
4: Olá, população pedrazolense, ouvintes da Rádio Oriente FM, vereador Erivelton de Sula. Hoje trouxe aqui na sessão ordinária, nesta noite do dia 5, uma indicação solicitando ao município um orçamento, um estudo técnico orçamentário, visando ali trazer recursos para a reforma ali dos canteiros ali da rua Antônio de Barros, canteiros centrais, já se encontra aí em péssimas condições, já há tempos, aí já há anos, se encontra ali precisando de uma reforma, de uma nova estrutura. Então trago aqui essa indicação para que seja feito esse estudo técnico orçamentário, para que eu possa estar viabilizando recursos das minhas emendas impositivas para ali uma repaginação, uma nova identidade nos canteiros centrais da rua Antônio de Barros, como também ali do bairro Planalto, que nós temos ali entre a rua 4, a rua 20, uma área ali que está ociosa e que ali tem a possibilidade sim de ser construída uma praça. Então traga essa indicação para que seja feito aí esse estudo técnico de cálculo, para que eu possa estar então destinando recursos das minhas emendas impositivas, tanto para a reforma dos canteiros centrais, como também a construção de uma praça no bairro Planalto.
5: O vereador Charles Guardinha traz informações sobre os trabalhos executados na zona rural e no município.
6: Olá, meus amigos, ouvintes da Rádio Oriente, de Pedra Azul, Araçagi, Jissaras e toda a nossa comunidade da zona rural. Sinto honrado de estar aqui hoje para falar um pouco do nosso trabalho como vereador, do nosso mandato que foi confiado pela população de Pedra Azul. Eu falo que o meu gabinete é ao lado do povo, é nas comunidades da zona rural, é nos bairros, é nos distritos, é na feira, é nas ruas, ouvindo a nossa população de Pedra Azul. Porque quando nós ouvimos a população, construímos políticas voltadas para esse povo. É ouvindo o povo que se constrói dias melhores para se viver. Eu tenho conversado muito com o nosso prefeito Márcio, com o vice-prefeito Ney e com os nossos secretários a respeito da zona rural. Que nós precisamos criar políticas públicas voltadas para o homem do campo, para o jovem do campo, para o adolescente, para que os mesmos possam trabalhar na sua terra e gerar sua própria renda, para não ter necessidade de sair da zona rural e vir para a cidade. Desde o início do meu mandato, que eu percorro todas as nossas comunidades da zona rural, assistindo de perto a necessidade de cada agricultor, a necessidade de cada produtor, a necessidade de cada morador, das nossas crianças, adolescentes, que saem lá da zona rural para vir estudar aqui em Pedra Azul. E o prefeito Márcio, juntamente com o nosso secretário de Agropecuária, Luciano Leal, e com meu apoio, nós temos criado programas para que possa atender o agricultor, o homem do campo. Inclusive, todo ano, nós disponibilizamos um trator de pneu com grade para estar gradeando as suas terras, como também uma retroescavadeira para que os mesmos possam manter seus poços limpos, abrir um novo poço. Cada agricultor, cada produtor tem direito a 3 horas, tanto de retroescavadeira como também de trator de pneu para gradear a sua terra. E o prefeito Márcio, a cada dia que passa, tem investido cada dia mais e mais nas nossas comunidades da zona rural. Agora mesmo, ele investiu em uma patrol, uma moto moniveladora, para que possa manter as nossas estradas vicinais patrulhadas, garantindo aí o direito de ir e vir do morador da zona rural. E não para por aí não, inclusive, juntamente com os nossos deputados federais e estaduais, nós temos adquirido vários recursos para que nós possamos poder estar levando essa dignidade para eles. Conseguimos agora 4 microtratores que vão ser destinados às nossas comunidades das zonas rurais aí, para estar atendendo esse agricultor, esse homem do campo, essa mulher do campo, esse jovem do campo, que com seu suor adquire o seu sustento. Além disso, traz os seus produtos agrícolas fresquinhos, sem agrotóxicos, para as nossas mesas. E por isso que eu, como vereador, eu faço questão de caminhar ao lado do povo, ouvindo o povo e tentando buscar soluções para as demandas que eles me passam. Essa semana foi uma semana de muito trabalho. Tive o prazer, juntamente com a Secretaria de Agropecuária, nosso secretário Luciano Leal, Lecílio, e todos os servidores, estamos realizando ali na comunidade da Santa Rosa, restaurando vários mata-burros, pontes, instalando também mata-burros novos de ferro para dar qualidade de vida para aqueles moradores ali da comunidade da zona rural, garantindo o direito de ir e vir de cada um deles que precisa de estradas patrulhadas, boas, para estar escoando o seu produto agrícola até a cidade de Pedra Azul. Estive também na comunidade Nova Serrana, na comunidade do Castelo, vendo ali de perto as demandas dos nossos moradores da zona rural, ouvindo os mesmos e trazendo essas demandas para o Poder Executivo, para que junto com o prefeito Márcio e nosso secretário Luciano Leal, possamos levar dignidade e melhorar a vida daquela população. Vamos falar também agora da nossa querida Pedra Azul. Estamos com obras espalhadas nos 4 cantos de nossa cidade. Bairro Recanto do Vale, um investimento de mais de 3 milhões de reais em canalização daquele córrego e pavimentação, acabando com a lama e com a poeira e devolvendo a dignidade dos moradores. É uma obra esperada há anos pelos moradores ali do Recanto do Vale, mas a gestão Maston e Ney estará fazendo e em breve entregando para aquela população. Bairro IP Amarelo, também nós estamos com investimento de mais de 2 milhões de reais. A empresa Copasa está finalizando a rede de esgotamento para que o município possa iniciar a pavimentação. E não para por aí não, a Avenida Antero de Lucena Ruas, o projeto já está quase pronto, quase finalizado. Em breve o município estará restaurando esta avenida, que vai ser um cartão postal da nossa querida Pedra Azul. Um beijo no coração de cada um de vocês e que Deus nos abençoe.
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8: Muito bem, bom dia pra você ligado comigo no Bom Dia Oriente. Na sequência, Experiência de Deus com o Padre Reginaldo Manzotti. Logo após, tem mais Bom Dia Oriente.
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8: Na Oriente, agora 10 horas.
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1: Louvado seja nosso Senhor Jesus Cristo, para sempre seja louvado. Querido povo de Deus, nós estamos em plena sexta-feira, querido povo de Deus. Jesus misericordioso, eu confio em vós. Jesus misericordioso, eu espero em vós. Desde já, quero lembrar a todos, você pode mandar as suas intenções. Eu estou em peregrinação e caminhando para chegar em Pentecostes, caminhando para chegar na Cova da Iria, em Nossa Senhora de Fátima. E você, mande as suas intenções. Algumas já estão comigo, outras que você mandar ainda serão enviadas. E todas as intenções serão deixadas na ermida de Nossa Senhora de Fátima. 0800, vai lá, ligue. 0800-410-6060. Mande pelo WhatsApp 41-3221-6060. Você quer que o seu nome, nome de sua família, esteja aos pés neste ano de Nossa Senhora de Fátima? Ligue, mande a sua intenção. Quero saudar a todos. Em pleno oitavo dia da novena, Jesus das Santas Chagas, restaurai o meu coração. Saúdo a você a partir da Rádio Evangelizar, de onde tudo começa. As rádios irmãs, cujos nomes cito neste momento. Rede Oriente FM. Saúdo a você pela TV Evangelizar, sinal digital em todo o país, em várias cidades, canal aberto. Pelo YouTube, Padre Manzotti Oficial. Inclusive, se inscreva, porque é através do YouTube que você vai acompanhar as missas nesta peregrinação. Sim, as missas na peregrinação você acompanha pelo YouTube Padre Manzotti e pelos aplicativos da Associação Evangelizar é Preciso e todas as plataformas digitais. Sexta-feira da Misericórdia, Jesus das Santas Chagas, restaurai o meu coração em nome do Pai, do Filho e do Espírito Santo. Amém. Escute, pare um pouquinho o que você está fazendo e deixe a palavra de Deus entrar no ouvido e decantar, repousar em seu coração. Naquele tempo, disse Jesus a seus discípulos: em verdade eu vos digo, vós chorareis e vos lamentareis, mas o mundo, em contrapartida, que acrescento eu, vós, meus discípulos, falando aos apóstolos, falando a nós, vós chorareis e lamentareis, mas o mundo se alegrará. Vocês, meus discípulos, ficarão felizes, eu estou atualizando o texto, mas a vossa tristeza se transformará em alegria. Dois polos, tristeza e alegria. Para o discípulo, a tristeza devido às perseguições, à incompreensão e às tribulações. Para o mundo, a alegria fútil, a alegria passageira, de realizações momentâneas. Mas Jesus diz: a vossa alegria permanecerá. A tristeza se transformará em alegria. E ele usa algo que as mulheres entendem muito bem. Nós homens imaginamos. Ele diz assim: a mulher, quando vai dar à luz, fica angustiada porque chegou a hora. E o completo, chora, geme de dor. O parto, não falando da cesariana, mesmo com anestesia, é difícil, é delicado, é angustiante, amedronta às vezes. Mas imagina o parto normal naquele tempo de Jesus. Mas depois que a criança nasce, a mulher que sofreu tanto nem lembra mais dos seus sofrimentos, por causa da alegria. E Jesus conclui: assim também. O que Jesus quer dizer com essa comparação, padre? O que Jesus quer dizer com esta parábola? Eu diria mais uma comparação. Que agora, no mundo, as coisas não são claras. Ficamos entristecidos, aborrecidos. E o mundo fica alegre. Assim como a mulher que vai dar à luz sofre no momento, mas depois, quando vê a criança, ela nem lembra mais da dor. Assim também nós, se formos fiéis a Deus, passarmos todo o sofrimento em Deus, depois não lembraremos mais, porque a alegria será permanente, sempre. Então a grande pergunta que devemos nos fazer: Senhor, o que quer de mim? Eu sei, Senhor, que queres o melhor para mim. Eu sei, Senhor, que me quer feliz. Mas eu sei que a felicidade não necessariamente virá agora na minha vida. Então, eu aceito o que estou passando. Mas eu não aceito de uma forma passiva, de braços cruzados. Senhor, é difícil o sofrimento. São difíceis as provações, mas eu quero as passar contigo, porque eu também contigo poderei viver a alegria que provém da fé, a alegria que provém da tua presença. Então me mostre o caminho, Senhor, que eu devo fazer para te encontrar. Como que eu faço para sair da escuridão? Sem medo, Senhor, o que queres de mim? Então, hoje, dentro de casa, dentro do carro, no trabalho, se pergunte: o que quer de mim, Senhor? O Evangelho é a resposta. Viver com fé. Porque o Senhor me quer feliz. O mundo me pode fazer chorar, mas Deus quer o melhor para mim. Aumenta o som agora, sacristão. Deus quer o melhor para mim. E porque Deus quer o melhor, eu também tenho que romper com algumas coisas. Eu tenho que deixar para trás as coisas que o mundo me oferece, que me traz alegria momentânea. Uma alegria que não se sustenta. Senhor, eu não quero esta alegria momentânea. Eu prefiro a alegria que brota de ti, Senhor. Esse evangelho é muito forte. Muito forte. Principalmente as mulheres se identificam muito com este texto. Eu vou para o intervalo e eu volto já. Vale lembrar, oitavo dia de Jesus das Santas Chagas. Restaurai meu coração. E não esqueça, nesse intervalo, mande as suas intenções para que eu possa levar na ermida de Nossa Senhora de Fátima. 0800-410-6060, 41-3221-6060. Eu volto já, volte comigo.
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0: E eu volto falando com a Maria Tereza. Bom dia, Maria Tereza.
1: Bom dia, padre. A sua bênção.
0: Deus abençoe. De onde você fala, filha?
1: De algum lugar do Brasil, padre.
0: Tá bom. Então, Maria Tereza, de algum lugar do Brasil, pede o anonimato. O que está acontecendo, filha?
1: Padre, na verdade, eu gostaria de um aconselhamento.
0: Você pode falar um pouquinho mais alto, por favor?
1: Posso, sim. Você está me ouvindo melhor?
0: Sim.
1: Eu gostaria de um aconselhamento, padre.
0: Pois não.
1: Eu estou passando por umas dificuldades. Eu fui casada durante 11 anos. Tenho uma filha de 8.
0: Tá.
1: E no fim desse casamento, principalmente no último ano, começaram as agressões psicológicas, né? O dizer que eu não dei certo na vida, que eu sou uma mulher derrubada. E final do ano passado, retornamos para a nossa cidade, porque morávamos em Santa Catarina, retornamos para a nossa cidade e no final do ano passado eu fui agredida fisicamente.
0: Misericórdia.
1: E as agressões psicológicas, elas continuaram. Eu não denunciei, mas aí, padre, tem uma outra agravante, a minha mãe. Minha mãe, eu peguei ela por 3 vezes falando mal de mim junto com o meu ex-companheiro. E eu não consigo perdoá-los.
0: Entendo.
1: Eu já me confessei, eu fui na Basílica de São Félix, e o padre me aconselhou a trabalhar o perdão, e a conversar com ele e tentar restabelecer meu casamento. Mas assim, eu não posso continuar um casamento, porque daqui a pouco eu vou virar estampa de camisa, não é verdade?
0: Entendi.
1: Mas eu não consigo perdoar, padre. Isso é uma coisa que vem me angustiando, vem me afligindo. Ele é do Candomblé. Ele me deixou por diversas vezes sozinho em Santa Catarina. Porque ele dizia que as pessoas precisam para ele. A prioridade são essas pessoas, a prioridade dele não é a família.
0: Tá.
1: Sabe? Então, eu queria assim, um direcionamento, o que é que eu faço? Porque eu estou perdida.
0: Perfeito. Vamos começar pelo início. Você primeiro falou era casada, depois você falou meu ex-companheiro. Você era casada ou era...
1: Não, desculpa, padre. Eu não sou casada.
0: Tá. No religioso.
1: Na igreja.
0: Então era
1: não
0: teu sou. Companheiro.
1: Ele nunca quis casar.
0: Tá, era teu companheiro.
1: Isso.
0: Não acredito que o Candomblé exigisse isso dele. Isso é uma criação da cabeça dele. Era para justificar a ausência. Mas, vamos lá. Filha, você tem uma filha de 8 anos. Eu começo do ponto de vista prático. Ele, teu ex-companheiro, mas é pai da sua filha. Tem honrado as obrigações com a filha?
1: Sim.
0: Tem. Então isso podemos ficar tranquilo. Filha, não senti firmeza.
1: Ele me botou para... Eu construí a casa com ele. Inclusive eu passei 6 anos morando em Santa Catarina para tirar minha mãe do aluguel. Eu construí uma casa para ela em cima da minha casa.
0: Tá, e aí?
1: Fora, ele me botou para fora.
0: E hoje...
1: Eu tô na casa, padre, porque eu fui diagnosticada com visão monocular.
0: Então,
1: eu perdi 70% da minha visão do olho esquerdo e 60% do olho direito.
0: Tá.
1: Minha visão é uma visão tubular.
0: Entendi.
1: Eu tô aqui porque eu tô com tratamento.
0: Então você continua na casa com ele?
1: Continuo.
0: Ah, entendi. E a tua mãe mora em cima?
1: Mora em cima.
0: E aí que tá o problema? E ele fez agressão psicológica, fez agressão física e continua fazendo agressão psicológica.
1: Continua, e minha mãe é super amiga dele.
0: E a pergunta que eu faço para você, por que você está ainda aí? Só uma pergunta muito simples, eu quero que você me responda. Eu imagino a resposta, mas eu quero que você me responda.
1: Porque eu estou desempregada, eu vim de Santa Catarina, eu estou no tratamento de glaucoma avançado.
0: Entendi.
1: E estou terminando as minhas consultas para poder retornar para Santa Catarina. Eu não tenho para onde ir, padre.
0: Tá. No momento você não tem para onde ir?
1: Não tenho.
0: Você acredita que ao sair tua mãe continue?
1: Continua.
0: Tá. E nesse aspecto, você não denunciou ele quando ele te agrediu fisicamente, por quê?
1: pensando na minha filha.
0: Mas você mesmo disse que se continuar assim, você vai estar numa estampa de camiseta.
1: Eu pensei, eu fiquei pensando na minha filha, ver ele, porque essas agressões são todas na frente da minha filha.
0: Então, a agressão na frente da filha pode, agora denunciá-lo não pode? Você entende, filha? Na próxima vez que ele levantar a mão para você, a meu ver, seria uma pressão psicológica. Você deve, pelo amor à sua filha, denunciá-lo. Porque senão, ela vai entender que isso é normal. Ela vai carregar para a vida dela, para os próximos relacionamentos, ou nos futuros, perdão, relacionamentos dela, de que isso é normal. Você não pode aceitar isso. Nesse momento, esqueça sua mãe. Tá, você, veja, existe o outro lado da história, mas eu estou partindo do que você me diz. Esqueça sua mãe. Neste ponto de vista, você tem que pensar na tua filha e em você. Sem dúvida que o caminho é o perdão. Agora, permanecer junto é outra história. Porque, primeiro, tem que haver o perdão e ele tem que tomar consciência que a agressão física e a agressão psicológica é crime. Não adianta querer vamos estar juntos e continuar a agressão. Ah, mas eu tenho que lutar pelo meu matrimônio. Sim, mas tem que lutar pelo matrimônio e não para viver junto. E você já viu que a prioridade não é você. Então, enquanto você está nesta circunstância, viver aí, mas já pensar em outro teto, já pensar em outro lugar, arrumando um emprego. Você sabe que sendo monocular hoje, eu não tenho certeza do que estou falando, mas a nossa equipe pode ligar para você. Uma pessoa monocular pode ter um apoio,
1: aposentadoria.
0: Você sabe disso.
1: Eu já dei entrada, padre, mas eu não posso trabalhar de carteira assinada.
0: Você vai ter que fazer uma opção na vida. Viver esse inferno que você está vivendo ali dentro de casa, em cima, ou dar à tua filha condições de viver bem. É uma decisão sua. Você vai falar, mas eu não tenho condições. Hoje não. Mas você vai querer isso para a vida toda? É isso não. Que você quer, Maria Tereza?
1: Não, pai.
0: Então, aqui o vínculo com a tua mãe está bastante frágil. Então não é hora de pensar na sua mãe. É hora de pensar na sua filha e pensar em você. O que é o melhor? Nós começamos o programa O Que Deus Quer de Mim. Acho que a frase essa pergunta é algo que vem dentro do teu coração. E a resposta também. Deus me quer feliz. Entendeu, filha?
1: Entendi, padre.
0: Você tem que direcionar a tua vida. Vou caminhar para uma aposentadoria, vou caminhar para um trabalho e não vejo o futuro para mim aqui nessa casa, por mais que eu 6 anos ajudei. Você sabe que você pode recorrer e tem partes nessa casa e começar uma vida nova. Ele quer continuar com você?
1: Padre, eu não converso com ele. Eu decidi que eu não quero mais. Na verdade, 6 anos foi construir na casa da minha mãe em cima da minha. A minha já é construída há 11 anos.
0: Por ele ou por você?
1: Por nós dois.
0: Então você já tomou a decisão. Você acabou de falar, eu já tomei a decisão. Isso não quer dizer que você não tenha que perdoar, mas perdoar não é ser conivente com violência. Escutou?
1: Escutei.
0: Que Deus te abençoe, que o Divino Espírito Santo te ilumine. Eu vou para o intervalo, gente, eu volto com Jó. Perdoar sim, mas é perdoar, mas não aceitar a violência a si mesmo e a filha que está vendo tudo. Vou para o intervalo, eu volto já, volte comigo.
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0: queridos filhos e filhas, é bom esclarecer uma coisa. As pessoas ligam e, na verdade, eu acolho e escuto a parte ou a versão que a pessoa me conta. Então, eu tenho os elementos a partir do que as pessoas contam. Mas temos que saber que sempre, não estou questionando a Maria Tereza, por favor, eu estou falando de modo geral. Esses dias eu lia que uma pessoa dizia, mas existe outra parte. Depois li de novo, claro, sempre tem outra parte. Mas quando a pessoa se dispõe a ligar, eu acolho como um todo. Mas algo que neste caso não se justifica. Seja a violência psicológica, a violência física. O grande problema de uma pessoa que vai morar junto, constrói, tudo bem, a lei hoje, ela dá estabilidade. Mas, gente, fique atento a essas coisas. Fique atento àquilo que se está construindo. Vou construir a casa para minha mãe, vou construir a casa para minha sogra, vou comprar um terreno, vou colocar a família inteira junto. Atenção, gente. As coisas não são sempre assim, não é sempre o mar de rosa. Dizia um antigo, tem que ser preto no branco, sentido caneta. As coisas têm que ser muito marcadas. Cuidado, essas coisas que a gente vai fazendo conforme dá. Por isso que a igreja diz, casamento civil, casamento religioso. Casamento civil, casamento religioso. E sempre a pessoa tem que pensar, estou construindo, mas o que eu estou construindo? Eu terei direito? Às vezes é tanta coisa. Volto a dizer, claro que a lei hoje está do lado dos dois, mas pense um pouquinho nessas coisas. Feito, às vezes, construir no terreno que não é teu. Nós sabemos que isso é um grande problema. Mas fica aí o recado. Nós vamos continuar com Jó. Nós vamos continuar com Jó. Você tem gostado? 41-3221-6060, manda um áudio. Bíblia aberta. Cartilha de oração. Hoje nós começamos capítulo 4, versículo 1, seguintes. Volto a dizer para quem cai de paraquedas. Nós já estamos no capítulo 4. Não faz muito que começamos. Então, se você não está entendendo, não vai entender a leitura de hoje, pega lá de trás. Vai estar no YouTube Padre Manzotti, Leitura Orante. Tem lá desde o primeiro dia. São no máximo 10 minutos cada leitura orante. Você vai entender o que nós estamos refletindo hoje, porque hoje é o primeiro discurso de um dos amigos. O primeiro que fala, ele faz. Volto atrás. Refletir a Bíblia dá trabalho. Os três chegaram, se sentaram do lado, rasgaram as vestes, ficaram em silêncio, mas chegou a hora de falarem. Vamos ouvir o que o primeiro amigo de Jó fala. Então, ele faz. O primeiro, anote ali, marque na tua Bíblia. O primeiro dos amigos, da região de Temã. Em resposta disso, em resposta do que, padre? Do que Jó falou ontem. É uma sequência. Jó, será que você ficará ofendido se eu falar? Mas quem é que pode ficar calado? Você, Jó. Eu vou atualizando, tá? Vou colocando o sujeito oculto para facilitar. Você, Jó, ensinou muita gente. Deu força para muitas pessoas, Jó. Muitas pessoas desanimadas se animaram contigo. Versículo 4. Ah, Jó, Quando alguém tropeçava cansado e fraco, as suas palavras o animavam a ficar de pé. Mas Jó, agora chegou sua vez de sofrer. Como é que você perde a paciência e coragem? Está me dando até coceira dessa conversa. Versículo 6. Agora chegou tua vez de sofrer. Como é que agora você perde a paciência e a coragem? O seu temor a Deus não lhe dá confiança? A sua vida correta não enche de esperança? Você lembra de alguma pessoa inocente que tenha caído na desgraça? Ou de alguma pessoa honesta que tenha sido destruída? Você já imagina para onde que vai a conversa, né? Tenho notado que os que aram os campos de maldade e plantam semente de desgraça só colhem maldade e desgraça. Como uma tempestade, Deus os destrói na sua ira. Eles rugem como um leão feroz, mas Deus os faz calar e lhes quebra os dentes. Assim como os leões, que não podem caçar porque Deus quebrou-lhe os dentes, leão de dente quebrado não caça. Eles morrem de fome. Os seus filhos se espalham. Veio a mim de maneira uma mensagem. Gente, deixa eu fazer assim. Continua essa aqui. Não muda nem a trilha musical. É como uma pessoa que está doente em casa, sofrendo. Aí chega alguém que diz assim: já vou lhe dar a resposta. Será que você não pecou, não? A doença que você tem é fruto do teu pecado. Eu, Padre Reginaldo Manzotti, já presenciei essa fala. E eu tive vontade na hora de falar: cala a boca. Mas a pessoa se achava munida de Deus. Não vou entrar nos detalhes, que aqui eu vou criar uma confusão tremenda. A pessoa chegou e disse, a pessoa estava lá com... como é que chama quando cria aquela ferida nas costas, meu Deus? Escara. E a pessoa teve a coragem de, em nome de Deus, dizer: você está ali porque você cometeu um pecado. O primeiro discurso aqui. Continua Elifar. Eu tenho medo dessa conversa doce. Veio a mim de mansinho algo no meu coração. Deus colocou no meu coração. À noite, quando as pessoas dormem um sono pesado, eu tive um pesadelo que me deixou agitado. O terror tomou conta de mim, o meu corpo inteiro começou a tremer. Um sopro passou pelo meu rosto e eu fiquei todo arrepiado. Alguém estava ali, olhei bem, mas não pude ver a sua forma. Houve silêncio e depois ouvi uma voz que disse: será que alguém pode correr diante de Deus? Será que alguém pode ser puro aos olhos do Criador? Padre, onde o senhor quer chegar? Eu não. Onde ele faz quer chegar? Eu vou voltar para um intervalo se ficar como eu, com essa urticária. Você lembra de alguma pessoa inocente que tenha caído na desgraça? Você lembra, Jó? Ou de alguma pessoa honesta que tenha ficado destruída? Você lembra, Jó? Eu volto já e termino. Voltamos já.
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0: É, filho, chegou a hora de rezar. Eu já deixei a problematização do problema, não é redundância que eu estou falando. Ele faz. Ele foi cirúrgico e certeiro. Jó. Uma pessoa inocente não cai na desgraça. Uma pessoa honesta não é destruída. Você fez alguma coisa. Este é o ponto. Ainda na leitura orante, convido você antes da oração, agora ou depois, agora ou depois, ou depois. Tome o livro inabalável que me causou, eu digo.

0: humanidade resiste ao mistério do sofrimento. Os amigos de Jó, embora bem intencionados, tentaram racionalizar o que não podia ser entendido, julgando quando deveriam apenas escutar. Aqui aprendemos uma lição: o verdadeiro amigo não é aquele que tem resposta, mas aquele que permanece. Como o livro do Provérbio, o amigo ama em todos os momentos, é um irmão na adversidade. Senhor, quando eu não tiver palavras, feche meus lábios. Que eu não me sinta obrigado a dar respostas que eu não tenho. Que a dor do meu irmão eu apenas acolha. Que eu possa estar junto, mesmo sem saber o que fazer. Senhor, mas acima de tudo, que jamais eu cometa o erro de julgar a dor do meu irmão, a doença do meu irmão, o infortúnio dos empobrecidos, que aquilo que a sociedade prega, que os pobres são pobres porque não trabalham, que o doente é doente porque mereceu, fez por merecer, que eu não entre, Senhor, nesta cilada de Satanás. Senhor, que eu apenas esteja do lado, acolhendo, ajudando, servindo. Se puderes me dar uma palavra de consolação, que eu as tenha, se não, que eu me cale. Mas que também, nas minhas dores, eu também silencie e deixe que a tua vontade se manifeste. Amém. Amém. Esta foi a leitura orante. Gente, de novo eu vou dizer, mexemos em feridas complicadas. Essa leitura orante está me custando, viu? Está custando para mim, eu acho que muita gente. Por isso, ó, se eu não responder agora, em peregrinação, respondo depois. 41-3221-6060. Vai chegar muita coisa. Atenção, equipe. Fátima, que a paz de Jesus esteja com você.
1: Sua bênção, padre.
0: Deus abençoe. Você fala de onde, querida?
1: Eu falo de Itumbiara, padre, Goiás.
0: Itumbiara. Falei certa a palavra?
1: Agora você falou certo, Itumbiara, Goiás.
0: Porque às vezes eu falo Itumbiara, né?
1: Isso! Deixou o senhor, não, muita gente.
0: Então tá bom. Itumbiara, Goiás.
1: Isso!
0: Como
1: muito
0: é que
1: bem.
0: Você me acompanha, querida?
1: Padre, eu acompanho pelo canal 51, mas sempre tá fora do ar. Na festa da Santa Chaga ficou 3 meses sem eu ver.
0: Ai, Jesus, que você me conta isso em plena peregrinação. Eu já tava com urticária do texto, mas ó.
1: Não, agora tá bom.
0: Agora tá bom? Ah, meu Deus,
1: tá,
0: que
1: agora
0: bom.
1: Agora tá ótimo.
0: Oh, meu Deus, e ó.
1: Padre, eu fui na festa da Santa Chaga.
0: Deixa eu falar uma coisa pra você. Quando não tiver, você sabe o que você vai fazer? Você pega o telefone no 41-3221-6060 e você diga pra mim, porque você sabe que esse áudio, todos chegam pra mim. Chega pro sacristão.
1: Não, peraí. Eles já me ligam, padre.
0: Ah, é?
1: Eles já me ligam, já perguntam se tá no ar, eu nem preciso ligar às vezes.
0: Ei, mas se ficar muito tempo, você vai ligar que fica pro sacristão mor, depois tem o 1, tem o 2, tem o 3, mas eles me mandam no WhatsApp, eu fico que fico. Na verdade, não há má vontade nossa, brincadeiras à parte.
1: Eu sei,
0: todos
1: eu sei,
0: nós...
1: é porque o aparelho queima.
0: É, queima, infelizmente é uma verdade. Mas vai lá, canal 51.1, fico isso. Feliz que tá funcionando bem. Fala, Fátima.
1: Padre, eu quero te contar que eu fui na festa da Santa Chagas.
0: Opa, gostou?
1: O senhor... Nossa, uma maravilha. Eu fui sozinha, eu fui com a caravana de Minas Gerais.
0: Ah, você se uniu a Minas Gerais? Olha
1: aí. Eu tive que ir a Minas Gerais, sozinha, padre, que eu sou sozinha.
0: Eita.
1: Sabe, eu vou falar rapidinho porque o tempo é curto. E nós dois temos algo em comum. Eu sou uma filha de Deus, eu sou

0: Sou a mais nova de 6 irmãos, também, igual o senhor, só que eu sou, como se diz, mais velha do que o senhor, 2 anos.
1: Tá bom, tá mesma idade, nós estamos na...
0: Eu quero contar meu testemunho da
1: conte
0: outra
1: agora,
0: vez.
1: Conte agora, conte agora, depois você conta esse mês, esse ano, já vou falar a data do depois, vai lá, conte.
0: Não, eu tinha um carocinho na minha cabeça, e aí o carocinho na minha cabeça foi crescendo, e de repente eu pedi numa novena aí, que eu não lembro qual que eu faço todas, padre, tá. E aí o carocinho desapareceu com uma semana, graças a Deus.
1: Certo.
0: Graça alcançada, graça testemunhada. Padre, eu sou aquela que o senhor chegou perto de mim, padre. O senhor estava explicando sobre Jesus da Santa Chaga, sobre a pedra que fica atrás de Jesus da Santa Chaga.
1: Ah, eu lembro, minha querida.
0: E eu fui, falei assim, sou de Goiás, eu cutuquei no senhor, o senhor pegou de mim
1: a
0: imagem, lembra?
1: Lembro, Fátima.
0: Aí essa imagem que eu estava aí, eu tinha ganhado ela aí, porque o pessoal foi muito carinhoso comigo, já sabia que eu ia. Me deu o livro Alma
1: que
0: Ferida, Alma Curada.
1: Parabéns, TV Evangelizar, gostei de ver toda a equipe. Muito.
0: E toda a equipe, eu rezo para vocês todos aí.
1: Que bom.
0: Padre, a primeira pessoa que eu conheci quando eu cheguei aí foi o Flávio da Acolhida.
1: Opa.
0: E falei, Flávio, eu quero ajudar, Flávio. Ele deixou, eu fui com o finalizador na hora da comunhão.
1: Que maravilha, filha. Então,
0: foi maravilhoso.
1: Ó, continue sendo os meus olhos ali e Itumbiara. E quando faltar televisão, você nos ligue. E, quero fazer um convite. Dia 21 a 27 de setembro vai ter de novo a festa das Santas Chagas. Vê
0: eu
1: se vem.
0: Eu quero ir, se Deus quiser. Quero ver meu testemunho. Vou levar um balão bem grande pro senhor me enxergar.
1: Você vai entrar em contato com a Fernanda e vai falar assim: eu quero dar o testemunho na festa das Santas Chagas.
0: Ah, sim, eu cheguei aí, pois é.
1: Tá bom?
0: A igreja tava fechada, aí assisti o show do senhor, foi maravilhoso.
1: Tá bom, então eu vou esperar
0: agora
1: você.
0: Agora eu quero ir pra ficar 5 dias, tá?
1: Por que que você não faz uma... Agora você não organiza uma caravana em Itumbiara?
0: Padre, o povo aqui é muito desanimado. Eu quero ser até a coisa aí da capelinha, não tem como, que eu não arrumei nome ainda.
1: Você tá brincando que não conseguiu 8 famílias?
0: Não, o povo aqui é desanimado, só eu. Minhas irmãs falam assim, você tá doida, você fica levantando até de madrugada pra rezar, você é doida.
1: Peraí, deixa eu fazer um apelo. Povo de Itumbiara, eu quero 8 famílias, entre em contato com a Fátima. Ligue aqui. E Fátima, você vai ser mensageira da capelinha de Jesus da Santa Chaga. Você vai começar com 8 e depois você vai ter que aumentar de tanta gente que vai estar acompanhando. Deus abençoe. Eu volto já, volte comigo, povo de Deus.
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3: Pedidos de orações enviados à nossa produção, a Dona Jovelina da comunidade Craúno pede oração para ela, para André, Vitor, Léo, para Adão, para Marcelo e Cida em Almenara, também para Júlia, para Dona Zezinha em Almenara e para todas as amigas aí do Craúno. A Marlúcia da comunidade Duas Barras pede oração pela saúde e recuperação do cunhado Lau, por toda a família dele. Pedidos também do seu Eurico da Pingueira, orações por toda a sua família, para os amigos, todos da Pingueira, todos que precisam de orações. Evaldo, do Projeto Craúno, pede orações para sua mãe Maria em Pedra Azul, para o pai Valmir, a esposa Leonice e a sogra Maria. Sandra Mara em Divisópolis, pede oração por sua saúde, também do esposo do seu esposo Osvaldo, dos filhos Ronivaldo e Lucileia, pede também para sua mãe Alice e toda a família. Pedidos também de orações da Célia Mara de Bambuí, oração para sua mãe Dona Maria na Fazenda Verdém. Para os irmãos Cícero, Bim, para Cleia, para Vitória, também a cunhada Andréia. Pede também para Betânia, Cláudia, Maria das Dores, para Bianca, Maria Laura, Lúcio, pela família da Cleia. Pedidos também de orações da Claronice em Divisa Alegre, orações para ela e para os seus filhos. Pedidos também da Dona Delecina de Pedra Azul, orações para ela, por sua saúde, também pela saúde e recuperação do esposo Luiz, para o filho Luiz Rodrigo e toda a sua família. Maria das Dores, do Terreiro Limpo, pede oração por sua saúde, do esposo Claudionor, Mariana e família, Ana Cláudia e família, Clésio, os netos Tiago, Otávio, João Miguel, Maria Eduarda, também para Cleusa, Janaína, também para Ivone, no Terreiro Limpo, para Helena, Geraldo e família, na São Domingos, Ivanilde, Adriana e Júnior, em Pedra Azul, também para Dernevaldo, Ailton, Anderson, em Belo Horizonte, para Zélia e família, nos Brejos. Pedidos também da Marlene, na Fazenda Vargem, orações para Isabela, Beatriz, Leonardo, Amauri, Josiel, Muriel, Yuri, Tayuri, Jéssica, Renata, Eunápio, Davi, a Samila, o Adias, Barbiel, também para ela e toda a sua família. Pedidos também enviados à nossa produção. Pedidos de orações a Leda, da comunidade Mangueira, pede oração para ela, para as filhas Tatá e Alice, por toda a sua família. Pedidos também na Graça de Água Boa, orações em sua intenção, do seu marido Virgílio, do filho Fábio, a filha Paloma, para ela, Padre Reginaldo Mazotti, toda a família. Pedidos também de orações da Luciana, do Córrego do Barro, orações para ela, para os filhos João Miguel, Arthur, a sua mãe Tereza, também para os irmãos, a Sandra, Tatiane, José Carlos, Luciano, os sobrinhos Enzo Gabriel, Valentina Camille, Eric e toda a sua família. Orações também para a dona Terezinha Ribeiro, sua irmã Zilda e família em Pedra Azul. Os demais pedidos serão atendidos logo mais na sequência.
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0: Gente, eu falei com a Fátima, que ânimo, hein? Mas aqui, ó, já que a televisão tá pegando, chega cá, sacristão, ó, povo de Itumbiara, TV Evangelizar 51.1. Eu quero fazer um apelo para vocês. Nós temos a Fátima, tá precisando de 8 famílias para ser mensageira da capelinha. Vocês vão ligar agora o telefone daqui, que você vai dizer, ó, eu aceito a capelinha. Ô, telefonista, você vai ser o ponto aqui, viu? 3221-6070. Eu sei de cor. 3221-6070. 41. 3221-6070. E você vai dizer, eu vou aceitar. Aí, a nossa telefonista vai juntar os telefones, passar para Fátima, e a Fátima vai ser mensageira da Capelinha de Jesus das Santas Chagas. É um desafio que eu lanço para Itumbiara, canal 51. É o mínimo, gente. E um abraço lá a Dom José Aparecido Gonçalves de Almeida, a diocese é de Itumbiara. Festa das Santas Chagas, 21 a 27 de setembro. Você vai ver que a Fátima vai vir com uma caravana de lá. Você vai ver, meu povo. Aniversário, né, sacristão? Tem aniversariante hoje. Dom João Aparecido Bergamasco, da Diocese de Primavera do Oeste, Mato Grosso. Parabéns à Rádio Cidade FM, Sardoá, Minas Gerais, Integração FM, Itapejara do Oeste, Paraná, Interativa FM, Cabeceiras, Goiás, Massa FM, Tubarão, Santa Catarina, Nova Esperança FM, Nova Esperança do Sul, Rio Grande do Sul, Terra Brasil FM, Terra Roxa, Paraná. Olha aí, gente, que bênção, que bênção, que bênção. Eu falei, mande as suas intenções, 0800-410-6060, 41-3221-6060. Tô chegando já para Pentecostes, vou levar para Ermida de Nossa Senhora de Fátima, vou rezar lá. Então mande as suas intenções, fique atento pelo Instagram e, por favor, faça um esforço, peça para alguém. Padre, o seu público é de mais idade, as pessoas não sabem se inscrever. Eu escuto isso, não sabe se inscrever no YouTube. Então, pede pro teu neto, pede pro teu filho, pede pra tua filha, uai. Que tal você ajudar ali e se inscrever no YouTube e acompanhar as missas na peregrinação? 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Está chegando a hora de o livro, que é o livro virtual, se tornar o livro físico, que será colocado na pedra fundamental do lindo cruzeiro, que é dos quatro apóstolos, sabia? Ah, você vai se orgulhar de ver isso, seu nome lá naquele livro. Você vai pensar, meu Deus, eu ajudei a comprar essa terra. Terra prometida que vai ser nossa. Eu vou passar, você vai passar e o nosso nome vai ficar lá. Fico imaginando quanto... Espero que reze, né? Espero que reze. Vamos lá, gente. Chegou a hora. A hora da novena. Jesus das Santas Chagas, dai a restauração do meu coração.
1: Vai passar.
0: Jesus das Santas Chagas, restaurai meu coração. Jesus das Santas Chagas, restaurai meu coração. Deus de misericórdia e renovação, venho diante de ti com o coração em ruínas, clamando por teu sopro de vida sobre o que se quebrou. Restaura em mim o que o tempo desgastou, o que a dor silenciou, o que a esperança esqueceu. Onde há cansaço, traz vigor. Onde há ferida, derrama cura. Onde há vazio, preenche com sentido. Refaz meus passos, reconstrói meus sonhos, renova minha fé. Tu és, ó Deus, aquele que faz tudo novo. Então, faz de mim um novo ser, com raízes mais profundas, com amor mais inteiro, com paz que não se abala. Jesus das Santas Chagas, restaurai o meu coração. Jesus das Santas Chagas, restaurai meu coração. Jesus das Santas Chagas, restaurai meu coração. E hoje, em plena misericórdia divina, o Senhor esteja convosco, Ele está no meio de nós. Jesus, derrame infinitas graças e derrame a vossa misericórdia, Senhor, sobre aqueles que mais precisam, os doentinhos. Mas hoje nos fala da alegria. Então derrame a vossa misericórdia àqueles que estão tristes, que hoje não estão encontrando sentido para o sofrer. Mas Deus é o sentido da alegria. Abençoai e santificai a água que será tomada, partilhada, dada aos doentes. Abençoai a roupa dos enfermos, as fotos de família, os remédios. Por intercessão de Nossa Senhora do Carmo, São Pio de Pietreutina, e pelos méritos das Santas Chagas, faça o sinal da cruz. Em nome do Pai, do Filho e do Espírito Santo. Amém. Na misericórdia divina, nas chagas abertas de Cristo, eu me despeço de você. Evangelizar é preciso, fique com o clipe. Chagas abertas. 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
1: Chagas abertas.
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3: Demais pedidos de orações enviados à nossa produção, Amilson Viana de Pedra Azul, Pedrações, em sua intenção, Nelson Viana Sena, Nelson Chaves Sena, Miguel Viana Sena e Mariana Salles, a Nevinha de Águas Vermelhas, orações, em sua intenção, de Lívia, Wellington, Eduardo, Maria, Tereza, Daniel e Eduardo, a Paula de Pedra Azul, orações, por uma graça especial, em sua intenção, também de Davi, Daniel, Paulo Sérgio, Maria, pelos sogros, por toda a sua família e todos na Rua Rio de Contas, Maria Aparecida dos Santos, orações em sua intenção, também do seu esposo Marcos Antônio Dias, para os filhos Cleuson, Clésia, Cleidiane, pelos netos e toda a sua família, Dona Bena na Estiva, orações em sua intenção, também de Flávio, Flaviélia, Douglas, Maria Vitória, Valentina, Maria Isabelle, Maria de Lourdes, Gisele, Rosália, Lorenzo e família, no Novo Progresso, e Joyce, Gael, Getúlio Vargas, Eliane Rodrigues, do bairro Novo Progresso, orações em sua intenção, de toda a sua família Moraes e Rodrigues. Pedidos também da Isaura de Pedra Azul, orações para o filho Gael, para o pai Gersi, avó Idalina. Também para o esposo Carlos, por toda a sua família. Pedidos do Mauro Sérgio, orações para ele, para os filhos e toda a sua família. A Marlene de Água Boa, pede oração para ela, Saulo, Flávia, Pedro, Valdete, Edson e toda a sua família e amigos. Pedidos também da Claudenice do Craúno, orações para a mãe Aurenice e o pai Cleçon, os irmãos Claudenilson, Clevison, Clévia, em Jequitinhonha. Também para o filho Michael. Pede também para a mãe da Débora, em Jequitinhonha. Paulo Sérgio Amaral, pede orações para ele, o filho Ravi Lucas, para Maria, para a irmã Paula Amaral. Também para o sobrinho David Amaral, cunhado Daniel e amigos. A Carla Andréia, pede oração, proteção divina para o filho Caian, esposa Alexandre, a mãe Silvânia, pai Carlos, o irmão Anderson, pelo seu matrimônio, pela saúde de toda a sua família. A Francis Lene, da Pedra Lavrada, pede oração para os filhos Eduardo, Fábio e Gael, por sua gestação, para o Fabiano, para Geisa e família, Simone e família, Cláudia e família, Cilira e família, todos os amigos e vizinhos. Pedidos da Vanessa do São Roque, orações para os filhos Ailton Railson, Nathalie Vitória, Rael Pietro, esposo Railson, seus pais Maria Brito e Valdeci José, por todos os seus familiares. E Andy de Pedra Azul, pede oração na intenção de Isaac, Ingrid, Márcio e toda a família. Pedidos também de Daniel Cláudio de Pedra Azul, orações para Edmar Rodrigues dos Santos e Maria Aparecida dos Santos, em memória, por toda a sua família, também por uma graça a ser alcançada. A Laurita Costa de Pedra Azul, pede orações para elas, filhos, netos, esposo, genro e toda a sua família. Lucilene de Pedra Azul, pede oração especial aí para os seus pais, Maria de Lourdes e Eupídio, pela saúde da professora Tânia Arruda, pela saúde da tia Nelita do Cariri, também para o João Carlos, para a Cleonice e também o esposo Edson em Maristela e toda a sua família. Pedidos também da Carliete de Pedra Azul, orações por uma bênção a ser alcançada para os filhos Joyce, Cassiane, Cássia, Daniel, David, o netinho Gael, para o genro Rubens e toda a sua família. Pedidos também da Daiane de Pedra Azul, orações em sua intenção. Héctor, Diego, Ana Mara, Anne Beatriz, Tonico, Eliseu, também o padre Reginaldo Manzotti. Bill de Pedra Azul, pede orações em sua intenção, também da sua mãe Dona Ilza, para o Hilton e João Vitor em Medina. Pedidos da Joyce Salles, orações em sua intenção. Também para Carliete, Cassiane, Cássia, Daniel, David, Cássio Nílio, o filho Gael, para Rubens. Também para Dona Bena e família na Estiva, pela graça de emprego, para Dona Cleusa e família, Eliana e família. Pedidos também da Elânia, da Fazenda Aliança, orações em sua intenção e de toda a sua família. Pedidos da Nilde, em Divisa Alegre, orações para Eliane, Elisa, Elza, Derneval, Daniel, Urias, Cida, Kaique, toda a família e amigos. Mano Freitas, de Pratinha, pede oração para toda a sua família, em especial para o tio Edmar, pelo seu matrimônio, para a irmã Rose Freitas, em São Paulo, e por uma graça que deseja alcançar. Pedidos também da Joelma em Águas Vermelhas, orações em sua intenção dos filhos Miguel, Gabriel, Gabriele, Janaína, Jackson, esposo Roberto, toda a sua família e amigos. Pedidos também de orações enviados à nossa produção, a Ana de Pedra Azul, pede oração para João Pedro, Giovana, Taíne, Abraão, Hélio, Daniel, Isaías, Madalena, Maicon Douglas e toda a família. Pedidos também de orações enviados à nossa produção. Pedidos da Fabrícia, de Pedra Azul, pede oração para Carlos Henrique, João Gabriel, Enzo Miguel, Maria Clara, Jacó Oliveira, Fabrícia, para sua mãe Patrícia, para o Alain, o Arley, Pietra, Rafaela, Manoele, Daiane, Heitor, Maria de Fátima, Nelson Dias e toda a sua família. Orações também para Edmar Machado e família em Pedra Azul. Pedidos também de orações para Dona Romilda, esposo Valdo, o irmão Rogério e toda a sua família em Pedra Azul. Todos os pedidos enviados à nossa produção serão encaminhados para a equipe do padre Reginaldo Manzotti.
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0: 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Oriente, agora 11:06.
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10: 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Vamos juntinhos aqui até o meio-dia com muita mais música no seu fim de semana.
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10: Na Oriente, agora 11:11. Relento do forró, é o cachorrinho do vovô.

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1: Bom dia pra você, Matheus e Cauã, MC Tuto. 11:18.

0: Gratidão, Baby Choro, ainda por aqui, Matheus e Cauã, Instituto Nossa Praia, fechando mais uma super sequência no Bom Dia Oriente. Já já tem alô por aqui, você que tá participando com a gente aqui no nosso WhatsApp. Olha, gente, na clínica doutora Vaneide Salomão, realização de eletroencefalograma e atendimento com o Dr. Rodrigo, neurologista. 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Agora tem link e as notícias dos famosos.
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2: Esse é o Link de volta por aqui. Mãe de Rafa Kalimann se manifesta após fala da filha sobre distanciamento de Nathan na gravidez. Link. Dinilda Fernandes, mãe de Rafa Kalimann, se pronunciou devido à enxurrada de críticas recebidas pela filha. A polêmica teve início no recém-lançado documentário Tempo para Amar, do canal GNT, onde Rafa abriu o coração sobre o período mais delicado da sua vida, a reta final da gravidez de Zuza, filha dela, com o cantor Nathan. No fim, o que mais assusta é como relatos verdadeiros e corajosos acabam virando combustível para sensacionalismo e julgamentos rasos, rebateu Genilda nas redes sociais. A gente volta já.
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0: Oriente, agora 11h25.
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4: Oriente, agora 11h29.
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0: noite, Dilcinho. O que é que eu faço agora?
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0: 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Oriente 11:34. Edson e Hudson.

Rede Fidu Manchega. Vai que bate o vento. Por aqui também Edson e Hudson, papel de homem. E alô, tem abraço pros amigos na sintonia. Áurea, em Pedra Azul, Nova Cidade, tá ligada no Bom Dia Oriente. Obrigado, Áurea, pela companhia, pela participação. Já, já mais alô.

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1: Tudo aquilo que você gostaria de saber.
0: Mas não tinha ninguém para explicar.
2: Você sabe por que temos sonhos iguais?
1: Não saia daí. Daqui a pouquinho, a resposta da pergunta do...
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6: Oriente 11:41.
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7: Você sabe por que temos sonhos iguais?
6: Você sabia?
7: Existem duas explicações mais aceitas. Alguns estudiosos acreditam que sonhos repetidos ocorrem quando passamos por algum trauma que ainda não foi superado. Por isso, a situação se repete durante os sonhos. Outra teoria diz que os sonhos repetidos podem acontecer por causa de um problema físico. Por exemplo, sonhar que está sufocado pode significar apneia do sono, distúrbio que faz a respiração parar por alguns segundos durante o sono.
6: Daqui a pouco
4: tem mais.
6: Você sabia?
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9: Muito bem, na sua Oriente FM, sucesso o tempo todo. Bom dia, 11:45.
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9: Aquele abraço, dona Ana Maria, na comunidade Tombo, ligadinha no programa, tá aí já preparando aquele almoço maravilhoso. Obrigado, dona Ana, pela companhia. Abraçando também aqui a nossa amiga Vilma, tá na sintonia também, parabenizando a Cássia, tá aniversariando hoje, os amigos aí da Boa Vista. Ela manda alusão também pro Cindy Dedé, os amigos aí da Marcela, Brasitão também aí na sintonia, pra Cintia, Helena, Daniela, para toda a família aí ouvindo a gente. Obrigado pela companhia. Bom dia!

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0: Maurite, Felipe, Rodrigo, dois gumes, ainda por aqui, Claudinho e Bochecha, Fico Assim Sem Você. Essa busquei longe, lá no ano de 2002, pra gente matar a saudade e recordar aqui no Bom Dia Oriente. Quem tá finalizando, gente? Obrigado pelo carinho, pela companhia. Já já tem Oriente Rede e muito mais música no seu rádio. Bom fim de semana, um abraço!
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2: 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Oriente FM. Meio-dia. 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
17: Que música de arrepiar é essa, hein?

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2: Esse é o Link de volta por aqui. Ana Clara é detonada após criticar a aparência de turistas na Grécia.
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2: A apresentadora Ana Clara está aproveitando as belezas naturais de Mykonos na Grécia e, no entanto, a aparência de alguns turistas locais parece não ter agradado a contratada da TV Globo. Em um vídeo compartilhado nas redes, ela e Ceci Ribeiro fizeram comentários ácidos sobre pessoas presentes no local. A gente está em um restaurante que é o mais famoso de Mykonos e nunca viu tanta gente feia por metro quadrado, foi o que ela comentou. A gente volta já.

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1: Meio-dia e 20 minutos.
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3: 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Meio-dia e 31 minutos.

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1: Meio-dia e 40 minutos.
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0: 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Meio-dia e 53 minutos.
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2: Uma hora.
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5: Voltamos com o Café Express. Eu sou Vitória Vieira.
6: As manchetes de agora no seu rádio.
5: Mães e pais na pós-graduação vão ter prorrogação de período de bolsas.
6: O uso da IA na saúde chega a 18% dos estabelecimentos do país.
5: Sancionada lei que endurece a pena a condenados por morte de policiais.
6: DASA reverte prejuízo e tem lucro de R$9 milhões no primeiro trimestre.
5: Direcional, ações sobem após primeiro trimestre com lucro em alta e margem recorde. Uma nova norma do Ministério da Educação amplia as licenças de bolsistas de mestrado, doutorado e pós-doutorado em casos de parto, adoção, guarda judicial e parentalidade atípica. A medida prevê prorrogação de 180 dias para bolsistas mães e de 30 dias para pais, além de extensão de 180 dias em casos de adoção ou guarda. Situações de gravidez de risco ou internação prolongada também estão contempladas. Nos casos de parentalidade atípica, quando há filhos com deficiência, o período de afastamento será dobrado.
6: A utilização da inteligência artificial no setor da saúde já está presente em 18% dos estabelecimentos brasileiros de atendimento, sendo 11% nos serviços públicos e 21% nos privados, segundo dados de 2025. As informações foram divulgadas na 12ª edição da pesquisa TIC Saúde, realizada pelo Comitê Gestor da Internet do Brasil, com apoio da CITIC.br e do NIC.br. O levantamento entrevistou 3.270 gestores de estabelecimentos de saúde no país. O pesquisador Alexandre Barbosa disse que a rápida disseminação da IA tornou essencial compreender como essas tecnologias estão sendo incorporadas no sistema de saúde, tanto público quanto privado, refletindo uma transformação crescente na digitalização do setor.
5: O presidente Lula sancionou com vetos uma lei que endurece o regime disciplinar para pessoas condenadas por homicídio ou tentativa de homicídio contra agentes de segurança pública. A norma determina que esses presos sejam mantidos preferencialmente em presídios federais de segurança máxima, abrangendo tanto condenados quanto presos provisórios. A legislação também permite a inclusão no regime disciplinar de diferenciado, que impõe regras mais rígidas de isolamento e restrição de contatos, com duração de até 2 anos.
6: Você por dentro das notícias do mercado financeiro.
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6: A DASA DASA3 teve lucro líquido de R$9 milhões no primeiro trimestre do ano, revertendo prejuízo líquido de R$111 milhões no mesmo período de 2025, conforme dados com ajuste divulgados pelo Grupo de Saúde. Os números consideram uma base comparável, excluindo os efeitos das operações descontinuadas, ativos vendidos e negócios aportados na Rede Américas, o que a empresa definiu como escopo atual. Nesta comparação, a receita receita bruta da empresa definiu como escopo atual. Nesta comparação, a receita bruta consolidada cresceu 14% para 2,4 bilhões de reais, na margem bruta passando de 33,5% para 30,9% no mesmo período do exercício anterior. As despesas totais registraram uma elevação de 6,3% para 293 milhões de reais.
5: As ações da Direcional Engenharia operam em alta em relação ao balanço do primeiro trimestre. Entre os analistas, a leitura é de que os números reforçaram a consistência operacional da construtora, sustentada pela forte demanda no segmento econômico. Entre janeiro e março, a Direcional registrou lucro líquido de 213 milhões, alta de 30% frente ao apurado no mesmo período de 2025.
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6: Outras notícias em instantes aqui no Café Express.
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1: 1:10.
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2: E Gui Lulinha.
3: Para verídica, hein?
2: E aí, meus amigos, que fim de festa, hein?
3: Bora contar essa história?
2: Só se for agora.

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2: Esse é o Link de volta por aqui. Mayra Cardi relembra abuso aos 19 anos. Link. A influenciadora Mayra Cardi compartilhou relatos pessoais e traumáticos durante uma entrevista ao podcast Papo Íntimo. Aos 42 anos, falou sobre episódios de violência e abuso que afirma ter enfrentado na juventude, incluindo uma revelação de uma relação abusiva vivida aos 19 anos. Ela falou que foi parar em cativeiro e também foi estuprada. Ao comentar o relacionamento, Mayra contou que decidiu recorrer à polícia depois de sofrer ameaças e agressões. A experiência foi marcada pela falta de acolhimento. A gente volta já.
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3: 1:41.
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2: 1:44.
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1: Você sabe se existe mesmo areia movediça?
0: Você sabia?
1: Sim. O fenômeno comum em margens de rios, lagos e pântanos, por exemplo, surge quando dois fatores se unem. Areia fofa e muita água. Quando pisamos em um local assim, a areia se movimenta e se mistura com a água. Aí, no momento em que cada grão está totalmente separado um do outro pelo líquido, a areia se comporta como água, fazendo com que animais ou pessoas afundem. Para sair de uma enrascada dessa, o melhor é tentar boiar.
2: Daqui a pouco
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5: Chão de avião.
4: Vem

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1: 2 horas.
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11: Olá, eu sou o Evandro e este é o Café Express no seu rádio.
12: E eu sou Vitória Vieira. Vamos às manchetes?
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11: Senado aprova MP da renovação automática da CNH para bons condutores.
12: Dino manda a STF analisar possível uso de emendas em campanha eleitoral.
11: Repactuação de dívida rural pode ser votada apesar de pendências.
12: Inter muda a rota e 6 analistas dizem o que fazer com a ação.
11: Petrobras é a petroleira mais lucrativa do mundo, aponta levantamento da Elo Zaita. O Senado aprovou a medida provisória que segue para a sanção do presidente Lula e que traz mudanças no processo de renovação da Carteira Nacional de Habilitação. A principal novidade é a renovação automática para motoristas inscritos no Registro Nacional de Positivo de Condutores, RNPC, destinado a condutores sem infrações nos últimos 12 meses. O sistema também prevê benefícios como descontos em tributos, pedágios, estacionamentos e seguros. O texto estabelece restrições por idade e mantém exames médicos e psicológicos obrigatórios, além de permitir CNH física ou digital.
12: O ministro do Supremo Tribunal Federal, Flávio Dino, enviou ofícios ao Tribunal Superior Eleitoral e à Procuradoria-Geral da República para investigar possíveis fraudes no uso de emendas parlamentares com finalidade eleitoral. A medida foi tomada no âmbito de uma ação que acompanha a execução dessas emendas e atende a pedidos de organizações como Contas Abertas, Transparência Brasil e Transparência Internacional. As entidades alertam para a possibilidade de recursos públicos serem direcionados a empresas ligadas a campanhas eleitorais, com indício de subfaturamento e uso indireto de verbas para financiar candidaturas.
11: O presidente da Comissão de Assuntos Econômicos do Senado, o senador Renan Calheiros, e a senadora Tereza Cristina, afirmaram que ainda existem impasses na negociação do plano de renegociação de dívidas rurais, discutido entre a bancada ruralista e o governo federal. Os principais pontos pendentes envolvem a definição da fonte de recursos para financiar o programa de ampliação no número de dívidas que poderão ser incluídas. Em reunião com o ministro da Fazenda, Dário Duriga, os parlamentares defenderam a extensão do prazo para contemplar dívidas inadimplentes até 31 de dezembro, ao invés de 1º de julho.
12: Vamos com as últimas notícias do mercado financeiro.
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12: O investidor do Inter não está acostumado com quedas acentuadas do papel. A última vez que a ação havia tombado mais de 15% foi em janeiro de 2013. De lá para cá, o banco mais subiu do que caiu, acumulando valorização superior a 300%. Porém, bastaram 3 sessões para o papel despencar 20%. É verdade que nesse meio campo o mercado também não ajudou. Mas resultados abaixo do esperado e um novo plano estratégico não foram tão bem recebidos pelos investidores.
11: A Petrobras PTR4 encerrou o primeiro trimestre de 2026 como a petroleira mais lucrativa do mundo, com lucro líquido de 6,2 bilhões de dólares, superando empresas como a Shell, que teve 5,6, e a ExxonMobil, 4,1, segundo o levantamento divulgado pela consultoria Elozaita. O estudo destacou que o ranking global do primeiro trimestre deste ano refletiu uma mudança relevante na comparação internacional de resultados, influenciada por fatores cambiais, operacionais e conjunturais.
12: Café Express termina aqui. Amanhã estamos de volta.
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1: 2:08. 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

0: voltamos a apresentar Link.
1: Está Link de volta por aqui. Basquete em luto. Jogador da NBA, Brandon Clark, é encontrado morto aos 29 anos.
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1: O jogador de basquete Brandon Clark, do Memphis, morreu na última terça-feira aos 29 anos. A morte do atleta da NBA foi confirmada por seu agente pela franquia. A causa ainda não foi oficialmente divulgada, mas na polícia norte-americana trata o caso como uma possível overdose. Ainda de acordo com o veículo TMZ, a equipe de emergência foram acionadas para uma ocorrência na casa onde o jogador estava hospedado por volta das 17 horas de terça-feira no horário local. No entanto, Clark já estava sem sinais vitais quando os paramédicos chegaram ao imóvel. O link fica por aqui, a gente está de volta na próxima semana com você. Bom final de semana e até lá!
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5: 2:39.
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1: 15 horas e 1 minuto.
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5: Horas e 5 minutos.
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5: Alô, tchê. Bora lá, sexta-feira sensacional pra cada um de vocês. Obrigado pelo carinho, obrigado pela sintonia. Vamos seguindo por aqui. Prazer, é o Fernando Leme no seu radinho.
9: Segura, meu povo!
5: Sabatinho! Já que nós estamos chegando para mais uma edição do programa Cai no Laço.
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5: Obviamente os fatos que marcaram época no Brasil e no mundo lá no ano de 1930, do dia 15 de maio, foi realizado o primeiro voo comercial com uma enfermeira a bordo na rota Auckland-Chicago, nos Estados Unidos. A ideia da enfermeira Ellen Churchy, Ellen Churchy. Receberia o nome de Aeromoça. Em 1970, a moeda brasileira, que era o Cruzeiro Novo, passou a ser apenas Cruzeiro. Em 1988, do dia de hoje, depois de 8 anos de combates, a União Soviética começou a retirada dos seus 115 mil soldados do Afeganistão. Em 1989, Mikhail Gorbachev promoveu a ação da União Soviética com a China. 30 anos depois que brigas fronteiriças afastaram os países. Hoje é aniversário de Trini Lopes, cantor. Ele morreu em 2020, então seria. Hoje quem faz aniversário é o jogador de futebol Raí, nascido em 1965, que fez história no São Paulo Futebol Clube. No dia de hoje, morreu Calbi Peixoto. Ele morreu em 2016. O Raimundo Faoro, ele era sociólogo e o jogador de futebol Didi. Hoje é o Dia Mundial do Detetive. Hoje é também o Dia Internacional da Família. Hoje é o dia do gerente de banco. E é também o dia do assistente social.
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5: E vamos lá, conferindo aí a nossa programação. Segue.
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1: Não é por falta de tempo não, viu? Você só não tem prioridade.
2: Olha, subiu para 200 milhões de reais o prêmio da Mega Sena. 30 anos, meu Deus, a Caixa Econômica Federal aumentou para 200 pilas, meu amigo. A estimativa do prêmio do concurso especial de 30 anos da Mega Sena. O sorteio será realizado às 11 horas da manhã do dia 24 de maio e faz parte da edição comemorativa criada para poder marcar as 3 décadas da loteria. Quando o concurso de número 3.010 foi anunciado em abril, a previsão era de um prêmio de 150 milhões. Com o crescimento da arrecadação, a estimativa atualizada já chega nesses 200 milhões aí. O concurso também terá uma regra que costuma chamar a atenção dos apostadores. O prêmio principal não acumula. Isso significa que, caso ninguém acerte as 6 dezenas, o valor ele será repassado para as outras faixas de premiação. Segundo as regras divulgadas pela Caixa Econômica Federal, se nenhuma aposta acertar os 6 números sorteados, o prêmio será dividido entre os participantes que fizerem a quina. Se ainda assim não houver vencedores suficientes, o valor ele segue para a quadra. Na prática, o dinheiro será distribuído obrigatoriamente entre os apostadores do concurso. Esse modelo é parecido com o utilizado na Mega da Virada e costuma aumentar o interesse pelo sorteio especial. Então, para você que é apostador, corre, porque as apostas podem ser feitas até as 22 horas do dia 23 de maio, no horário de Brasília.
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1: Água Boa de Minas, você de Encruzilhada na Bahia e também Itabuna na Bahia, ouvindo a gente. Obrigado pelo carinho, obrigado pela sintonia de cada um de vocês. Essa é a Oriente. Um Brasil de audiência, meu amigo.
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0: Vamos lá, é hora de mandar alô pra quem tá acompanhando o nosso programa. O Paulo tá na sintonia da nossa programação, a Fátima Pereira também, a Poliana e a Ruth estão no trabalho, a Rejane, a Márcia Silva, o Ronaldo e o Francisco também no trabalho, tá na obra, tá com o radinho ligado acompanhando a gente. Obrigado pelo carinho.
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0: 15 horas e 20 minutos.
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0: Oriente. 15 horas e 24 minutos.
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0: E a gente segue por aqui com muita música boa. 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
0: Essa é a trilha sonora da sua programação. Vamos lá, continua.

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Que bom que você está acompanhando o nosso programa com muita música boa, muitas informações também, né, do Brasil e do mundo. E as suas participações através do WhatsApp, vai mandando aí, porque daqui a pouquinho rola aquele salve, daqui a pouquinho vai rolar aquele super alô.

0: Ah, é hora de mandar alô pra quem tá na sintonia da nossa programação, mandando WhatsApp aí pra gente. A Sônia e a Adriana estão no trabalho acompanhando o nosso programa. Obrigado pelo carinho. Sabrina Gonçalves também. A Márcia Forni. Obrigado, Zé Eliosmar, a Fernanda. Maria Rita, obrigado pelo carinho. E a Elza também tá acompanhando o nosso programa. Valeu.
1: Pessoal, nosso programa dá um tempinho, mas é coisa rápida. Depois do intervalo eu trago muito mais música pra você.
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1: 15:40.
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4: 15 horas e 43 minutos.
5: Você sabia?
6: Você sabe por que o gelo boia?
5: Você sabia?
6: Isso acontece porque a água tem uma característica especial. Ao congelar, seu volume cresce cerca de 10%. Resultado, quando o líquido se torna sólido, passa a ocupar um espaço maior, formando uma estrutura vazada, quase tão leve quanto o ar. Por isso, o gelo flutua quando está na água em estado líquido. Um exemplo bem famoso são os polos da Terra. O Ártico e a Antártida também flutuam nos oceanos.

Olha que bacana, cara. A NASA agradece a jovem brasileiro que descobriu falha na segurança na agência espacial Vai Vendo. Ele é um estudante brasileiro que tem apenas 18 anos, ele é de Campo Grande, no Mato Grosso do Sul, e recebeu uma carta de reconhecimento da NASA após identificar e reportar uma falha de segurança em sistemas da agência. Carlos Eduardo participou do programa oficial de divulgação de vulnerabilidades, criado para pesquisadores independentes possam comunicar problemas encontrados em plataformas da instituição. A descoberta aconteceu durante estudos e análises feitas em casa e também no estágio. Depois de identificar a vulnerabilidade, o jovem encaminhou o relatório, seguindo as orientações oficiais da agência norte-americana. Carlos contou que começou a estudar segurança digital no início desse ano, motivado por histórias de brasileiros que atuam na área de tecnologia e cibersegurança. Poucos meses depois, acabou recebendo uma resposta direta da NASA pelo trabalho realizado. Cara, vai vendo. O Carlos Eduardo, ele cursa análise e desenvolvimento de sistemas e explicou que reorganizou a rotina para poder dedicar mais tempo aos estudos de segurança da informação. Bem legal, hein?

0: programa por aqui, não pode parar, né? E os alôs também não. A Vanicinha Pereira tá acompanhando o nosso programa. Obrigado pelo carinho. A Willa. Alô, Renata. A Laura Maria também tá acompanhando o nosso programa. O Guilherme. A Suelen Castilho. Obrigado pelo carinho. E a Juliana Chediak também acompanhando o nosso programa. Obrigado. Aquele alô.
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0: 15 horas e 58 minutos.
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0: 16:02.
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0: E vamos lá, a sequência de músicas por aqui, não para.

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1: É a música mais gostosa no seu rádio. Obrigado pela audiência. Continue participando aí através do WhatsApp, porque daqui a pouquinho vai rolar aquele salve. Daqui a pouquinho vai rolar aquele alô pra quem tá acompanhando a nossa programação. Obrigado aí pela audiência. Vamos lá, a música continua.

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0: aí, mandou um WhatsApp pra nossa programação. É hora de mandar um salve pra galera que tá acompanhando a gente, ó. A Angelita Silva tá na sintonia também, a Larissa Vilela, a Glória, Amanda, Antônio Neto, obrigado. Gleiciane Junqueira, valeu.
1: Fechando mais um bloco por aqui com muitos sucessos, né? Que você sempre curte aqui com a gente. E a gente faz uma rápida pausa, mas já já tem mais. Pera aí.
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5: 16 horas e 17 minutos.
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0: 16:22.
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1: Caminhar pelos corredores de um hospital infantil e maternidade de Vila Velha passou a ter um significado diferente para Luana Machado, que hoje tem 23 anos. Ela nasceu prematura extrema, e ela hoje atua como estagiária de farmácia no mesmo hospital onde ela recebeu atendimento logo nas primeiras horas de vida. A Luana nasceu com 6 meses de gestação em São Mateus, no norte do Espírito Santo, e ela foi transferida para Vila Velha apenas 14 horas depois do parto, por causa do quadro delicado. Ela precisou de ventilação respiratória e acompanhamento intensivo da equipe médica naquela época. Anos depois, a rotina hospitalar voltou a fazer parte da sua vida, da vida dela. Agora, do outro lado do atendimento. É uma emoção muito grande trabalhar perto de quem tanto me ajudou, disse a jovem. Segundo informações do jornal, a Luana chegou à unidade em estado grave. A prematuridade extrema atingiu cuidados contínuos da equipe multiprofissional, principalmente na área respiratória. A diretora assistencial da maternidade, a Vanusa Guasti, já trabalhava no hospital na época em que a menina foi internada. E ela relembra que o atendimento precisou ser rápido e cuidadoso desde a chegada. E de acordo com a Vanusa, a Luana chegou a sofrer uma parada cardiorrespiratória durante o período de internação. Graças a Deus a gente conseguiu fazer com que ela saísse bem, disse a médica. Enfim, e hoje ela então trabalha, né, no hospital aonde ela teve esse atendimento.
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1: E vamos lá, conferindo aí a nossa programação. Segue.

0: Aquela música maravilhosa que você gosta rola aqui na nossa programação. Nosso muito obrigado pelo seu carinho, pela sua audiência. Continue pedindo a tua aí através do nosso WhatsApp. Daqui a pouquinho a gente vai mandar aquele alô pra galera toda que tá na sintonia aí. E claro, sua canção também rola aqui na nossa programação, né? Muito bom saber que você tá aí. Esteja você em casa, no seu trabalho, esteja você aí dando uma caroninha pra gente no teu carro, no teu caminhão. Nosso muitíssimo obrigado pela tua audiência. Vamos lá, a programação não para.
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1: E por aqui vamos seguindo o nosso programa. Muito obrigado pelo carinho de cada um de vocês. A Estela está na sintonia da nossa programação. A Cláudia Moreira, a Matilde Silva também, a Maria Helena, Sebastiana de Fátima Bernardes, André Aparecida, Daniel Gregatti também está acompanhando o nosso programa. Valeu.
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5: Agora! Você sabia?
6: Tudo aquilo que você gostaria de saber.
5: Mas não tinha ninguém para explicar.
7: Você sabe de onde vem a água da cachoeira?
6: Não sei.

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1: 16 horas e 42 minutos.
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3: Dezesseis horas e 46 minutos.
4: Você sabia?
5: Você sabe de onde vem a água da cachoeira?
4: Você sabia?
5: A água que cai da cachoeira vem de um rio. Essas quedas se formam por causa de um desnível muito grande do solo durante o percurso das águas. Naquele ponto é como se acabasse o chão. Então a água do rio entra em queda livre, formando a cachoeira. Só que lá embaixo o solo continua e assim o rio também volta a correr. E se você se perguntar de onde vem a água do rio, já temos a resposta. Ela surge quando os lençóis freáticos encontram a superfície.
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6: tem mais. 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
3: Sensacional. Pra você que tá aí no trabalho, nosso muito obrigado pelo carinho. Tô sabendo que tem bastante gente com o radinho ligado aí no trabalho, em casa, no seu carro dando uma caroninha. Boas festas pra todos vocês aí. Vamos lá, o programa não pode parar, o programa por aqui segue.
8: Se você não participou ainda, vamos anotar aí o nosso WhatsApp, 33 99709 6596. Esse é o WhatsApp da Oriente FM. Participa aí.
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3: E vamos lá, porque por aqui é só música boa.

aquela música que você gosta, na melhor programação do seu rádio. Você participa, você pede, a gente, né, vai anotando aqui os pedidos musicais, mandando para o programador e a qualquer momento rola na nossa programação. Vamos nessa, a música continua. Jesus.

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1: Pra você que tá acompanhando a nossa programação, mandando WhatsApp, atenção, hein? É hora de mandar alô. A Helenice Rocha tá com a gente, a Aline, Matheus Reis, a Juliana também, a Sônia Santos, obrigado pelo carinho, e a Maria Ângela, valeu.
2: E aí, tá curtindo o programa, hein? Que bom, programaço, né, pessoal? Então bora dar um girinho rapidinho aqui pro nosso intervalo e eu já volto com muito mais pra você.
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7: 17 horas e 3 minutos.
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0: 17:07.
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2: Sextou, bebê! Sexta-feira maravilhosa para cada um de vocês aí. Estamos no ar a partir de agora com mais uma edição do nosso Babados e Fofocas. Se você não participou ainda, vamos anotar aí o nosso WhatsApp: 33 99709-6596. Esse é o WhatsApp da Oriente FM. Participa aí.
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2: Vamos lá, Gi, dica do dia de hoje.
5: Fernando, o truquezinho hoje é pra quem tá sofrendo com formiga nos vasos de planta. Ai, tem um truquezinho pra espantar elas e não é veneno, tá?
2: Pior que as formigas acabam com as plantinhas,
5: né? Acabam, Fernando. Elas fazem o formigueiro ali na raiz das plantas e as plantas acabam morrendo, né?
2: Entendi. Boa, boa, vamos lá. Tem fofoquinha aí? Manda uma.
5: Ai, ai, ai, gente. Bora de fofoquinha, né? Que eu sei que é o que vocês ficam esperando. Tô aqui no Fofocalizando do SBT e o Whindersson Nunes, ele revela uma fortuna milionária e surpreende ao expor como gastou o dinheiro, né? O Whindersson, ele surpreendeu ao abrir o jogo mesmo ali sobre o auge financeiro da carreira dele durante uma entrevista pra Maia Massafera no YouTube. O humorista, ele revelou que chegou a faturar cerca de 40 milhões em apenas um ano e contou com bom humor como lidou com a fortuna na época, né? Tudo começou quando a Maia tentou adivinhar o valor, o maior valor já recebido pelo artista no ano. Olha, eu acho que já teve ano aí que você ganhou uns 15 milhões, disse ela. Em seguida, o Whindersson corrigiu a influenciadora e disparou. Já teve ano aí que eu ganhei 40 milhões e eu gastei tudo com droga. Gastei tudo com gente e com o que não presta. Com o que não presta e também com o que não presta. Durante a conversa, a Maia também questionou se o humorista já havia gastado dinheiro com garotas de programa, né? Sem rodeios, ele negou. Isso aí eu não gasto dinheiro não, porque eu não preciso. Apesar da declaração, o influenciador revelou que já se envolveu com uma mulher e descobriu depois que ela havia trabalhado na profissão, né? Ao comentar ali o assunto, o Whindersson defendeu que não vê problema na ocupação, é um trabalho. É igual eu dizer que já fui garçom. Tem muita gente que não sabe que eu já fui garçom, né? Gente, 40 milhões em um ano, com droga, com coisa errada, gente, é muito dinheiro.
2: Já tem mais pra você, vamos lá, a música não para.

0: Moscas pra você. Mais informações, é só aqui no Babados e Fofocas. Já já a dica da Gi de hoje. Olha, minha senhora, você que gosta de plantinhas, atenção, hein?
1: Isso, você que gosta das plantas e tá sofrendo com formiga aí nos seus vasos, tem um truquezinho pra espantar elas de uma vez por todas. E pode ficar tranquilo que não é veneno, então não vai fazer mal pra animal, nem pra planta e nem pra criança, se você estiver em casa.
0: Boa!

0: Faz barulho pro Cleiton Romário aí, turma!
1: Alô, pessoal de Santa Cruz de Salinas, Curral de Dentro e também Ninheira. Muito obrigado pelo carinho, muito obrigado pela sintonia de cada um de vocês aqui na Oriente.
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0: isso aí, sexta-feira com muita música boa e muitas informações e também as fofocas que estão bombando nas redes sociais. Manda mais uma, Gi.
1: Continua aqui no Fofocalizando e a Vitube disse que não recebeu prêmio de reality, disfarçou ao lembrar de patrocínio. Pois é, ganhou, mas não levou. A ex-BBB Vitube contou no pod delas que não recebeu um prêmio de 10 mil reais conquistado durante a dinâmica da 21ª edição do reality. O assunto veio à tona quando Samira e a Chayane, que participaram da temporada mais recente do programa, comentaram sobre os recebidos da casa mais vigiada do Brasil. Cuidado, viu? Porque eu ganhei 10 mil em coisa assim e até hoje nada, lembrou a Vitube. A fala, no entanto, foi contida pela Tatá, né? Ao recordar que a colega de bancada teria um contrato com a suposta marca não revelada. Tenho? Ah, chegou, gente! Tentou disfarçar a influenciadora, né? A internet, sempre atenta aos detalhes, tentou reviver postagens da época, marcando o perfil da empresa, né? O corte segue viralizando aí nas redes sociais. Ato falho ou uma cobrança de leve? O que vocês acham aí, gente?
0: Tá vendo, né? Aqui você fica sabendo de tudo. Já já tem mais. 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
1: 17:23.
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1: 17:25.
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0: 17:26.
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2: E vamos seguindo com o nosso programa na sua sexta. 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
2: Hoje é dia 15, bebê. Metade do mês já, hein? Pelo amor de Deus. Vamos lá, mais fofoca.
3: Tô aqui no Ofo Chico agora e o sertanejo Matheus pediu a namorada em casamento durante o show, né? O aniversário de Maringá ganhou um momento inesquecível durante a Expo Ingá 2026. Isso porque no meio da dupla lá, né, do Breno e Matheus, o cantor decidiu transformar o palco num cenário para um pedido de casamento emocionante. Diante ali de milhares de pessoas, né? Ele surpreendeu a namorada, a Heloísa Santoro, e arrancou aplausos, né? Ali do público presente. A cena aconteceu na última segunda-feira, dia 11 de maio, né? Justamente no momento solo da apresentação do sertanejo. Antes de fazer o pedido, contudo, o Matheus relembrou a relação especial que construiu com Maringá, cidade onde ele conheceu a Heloísa, né? E iniciou a história de amor ali do casal. Olha, a minha história com Maringá começou em 2015. Em 2017, eu encontrei a Elô e a gente começou o nosso relacionamento. Nesse mês, dia 27, faz 9 anos que a gente tá junto e eu tô devendo um negócio pra ela, né? Logo depois, o Matheus pegou o anel e fez a surpresa ao som de Sinais, né? Música do Luan Santana, um artista favorito aí da namorada dele. O clima romântico tomou conta da arena enquanto o sertanejo abriu o coração diante do público. Eita, gente, isso que é pedido de casamento?
2: Boa! Daqui a pouquinho tem mais pra você. Vamos de música agora?

0: mais músicas e mais informações. Boa sexta-feira. Vai participando, mandando seu WhatsApp. Daqui a pouquinho a gente vai mandar aquele alô pra galera. E é isso aí. Daqui a pouquinho tem a dica do dia, né, Gi?
1: Isso mesmo. Truquezinho pra espantar a formiga aí dos seus vasos de plantas.
0: Sensacional. Viu, minha senhora? Fique ligadinha aí.
2: Esses olhos fundos.

0: bye pra nós.
1: O programa não para, o programa segue. Já já eu vou mandar mais alôzinhos. A Samantha tá na sintonia também. Grande beijo pra você, a Aline. A Silvia também, estão no trabalho aí acompanhando o nosso programa. Obrigado pelo carinho. Hoje, manda mais fofoquinha.
2: E o influenciador Teodoro divertiu, eu sei que estou falando umas palavras tudo errado, não tá dando certo não, não sei o que tá acontecendo comigo hoje não. Enfim, o influenciador Teodoro divertiu os seguidores aí nessa semana, né, ao aparecer nas redes sociais comentando sobre uma situação inusitada. Ele contou que descobriu tá com o nome sujo após esquecer de pagamentos de uma empresa de pedágio, gente. No vídeo publicado no History, ele reagiu com muito bom humor ao revelar que recebeu uma notificação da Serasa por conta da dívida acumulada. Segundo ele, a conta estava parada desde o ano passado e, como utilizava o sistema do marido, né, acabou esquecendo completamente da cobrança. Olha, o nome da bicha é sujo. Bom dia, caloteira. Meu nome da Serasa por causa do sem parar que não tenho desde o ano passado. Descubro que os 11 números mais importantes da minha vida, que é o meu CPF, estão sujos, né? Que baixaria que é essa? Se fosse cartão de crédito, ok, né, gente? Mas sem parar. Ainda nas redes sociais, Teodoro afirmou que ficou surpreso com a pendência e fez piada ao dizer que sempre prezou em manter o CPF limpo, né? O criador de conteúdo também relembrou momentos difíceis na vida, afirmou então descontraído que não seria uma dívida de um pouco mais de 100 reais que ia abalar a vida dele. Concordo, né, gente?
1: Boa, daqui a pouquinho eu trago mais pra você junto com a gente. Maravilha, fica por aí porque já já você vai ouvir muito mais por aqui.
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6: 17:41.
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6: 17 horas e 44 minutos.

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0: Vamos seguindo com o programa? Então vamos! Boa sexta, Rádio Oriente FM! 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
0: E as fofocas continuam.
1: E a Kelly Key decidiu realizar um sonho e iniciou então ali uma aventura com a família a bordo de motorhome pelas estradas de Portugal. Gente, a viagem de 4 dias, né? Começou agora no último dia 12. Não apenas uma fuga pro lazer, mas também uma forma de celebrar a vida, né? Depois de um grande susto aí que ela teve com a saúde do marido, né? O empresário Mico Freitas. O Mico, pra quem não sabe, a gente trouxe a fofoquinha aqui. Ele sofreu um AVC, né? Cerca de um mês, mais ou menos. Um episódio que alterou completamente a visão de mundo do casal, né? Uma publicação nas redes sociais, a Kelly Key emocionou os seguidores ao refletir sobre como a fragilidade da vida, né? E fez repensar ali suas prioridades. Olha, as coisas que acontecem na nossa vida como um alerta para que a gente sempre faça tudo que tem que fazer, né? Que tem vontade de fazer, que viva, que experimente. Depois desse alerta que a gente recebeu do Mico, a gente saiu nesse episódio de vontade de fazer tudo o que a gente ia adiando por trabalho, porque não dava tempo. E agora eles estão viajando aí por Portugal no motorhome.
0: Já tem mais. Vamos de música agora. Bom final de semana pra você.

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0: sextou, bebê. Daqui a pouquinho aquela dica incrível da Gi hoje pra matar as formiguinhas, né, Gi?
1: Não pra matar, Fernando, pra espantar elas ali dos vasos das plantas.
0: Ah, espanta? Tira elas de perto, então.
1: Isso, tira elas de perto.
0: Boa, vamos lá. O programa segue.

0: Ô, coisa boa! Esse é o nosso Babados e Fofocas. Pra variar, nosso WhatsApp explodindo de participações. Daqui a pouquinho a gente começa a mandar o alô da galera, tá? Agora é hora da dica da Gi. Manda, Gi.
1: Bora pra nossa diquinha do dia, então, contra as formigas nos vasos das flores. Porque ninguém merece, né, gente? Se as formigas estão fazendo ninhos aí nos seus vasos de plantas, você sabe que vai acabar, né? Vai acabar matando aí as suas plantas. É muito simples. Você vai espalhar canela em pó na terra e também ao redor do vaso. As formigas, gente, elas odeiam o cheiro forte da canela. Eu adoro, mas as formigas odeiam, né? E ao contrário dos venenos químicos, né, que a gente se preocupa, às vezes, porque tem criança, tem animal, né? Ou a gente tem até medo de colocar alguma coisa ali e acabar também fazendo mal pra planta. A canela, ela não vai fazer mal pra planta e nem pros animais de estimação. Se você tiver criança também em casa, tá tudo bem. Então, é sucesso a diquinha.
0: Vale a pena experimentar, então, né?
1: Com certeza, Fernando. Você vai ver que vai espantar todas as formigas, você não vai ter mais problema com isso na tua casa.
0: Maravilha, então. Gi, bom final de semana.
1: Valeu, Fernando.
0: Até segunda. Até. Essa é a sintonia mais gostosa do seu rádio 98,3.
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0: 18 horas.
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7: O anjo do Senhor anunciou a Maria, e ela concebeu do Espírito Santo. Ave Maria, cheia de graça, o Senhor é convosco. Bendita sois vós entre as mulheres, e bendito é o fruto do vosso ventre, Jesus. Santa Maria, Mãe de Deus, rogai por nós, pecadores, agora e na hora de nossa morte. Amém. Rogai por nós, Santa Mãe de Deus, para que sejamos dignos das promessas de Cristo. Oremos. Infundi, Senhor, como vos pedimos, a vossa graça em nossas almas, para que nós, que pela anunciação do anjo, vimos ao conhecimento da encarnação de Jesus Cristo, vosso Filho, por sua paixão e morte, sejamos conduzidos à glória da ressurreição, pelo mesmo Cristo, Senhor nosso. Amém.
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0: 18 horas e 5 minutos.
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0: É 18 horas e 6 minutos.
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0: Vamos ao nosso motivacional de hoje. Mais uma vez, aquelas historinhas, né, pra gente poder refletir. Havia um velho carpinteiro conhecido em toda a cidade pela perfeição das suas casas. Aí, durante décadas, ele construiu lares para inúmeras famílias. Mas o tempo passou, o corpo cansou. Um dia ele decidiu se aposentar e, ao comunicar a sua decisão para o patrão, ouviu apenas um pedido: construa só mais uma casa para mim, a última, pelo amor de Deus. Sem muita vontade, o carpinteiro aceitou, mas diferente de todas as outras obras da sua vida, aquela foi feita sem carinho. Usou madeira de qualidade inferior para andar logo, deixou detalhes mal acabados para terminar logo, que ele estava cansado, acelerou o serviço e pensava apenas em terminar logo. Aí, depois de algumas semanas, entregou a chave da sua casa ao patrão. O homem sorriu, colocou a chave nas mãos do carpinteiro, devolvendo a ele, e disse: meu amigo, essa é uma surpresa, essa casa é sua. É um presente por todos esses anos de dedicação à nossa empresa. Felicidades a você e sua família. Aí, naquele instante, o velho carpinteiro sentiu o peso do arrependimento. Se ele soubesse que a casa seria dele, teria feito tudo diferente, bem ao contrário. Teria escolhido os melhores materiais, caprichado nos detalhes e colocado amor em cada parede. E é exatamente assim que muita gente vive. Constrói os próprios dias sem atenção, trata sonhos com descuido, fala palavras sem pensar, deixa para depois o abraço, o perdão, o carinho, sem perceber que está construindo a própria vida. Cada atitude é um tijolo, meu amigo. Cada escolha é uma parede e cada pensamento é uma janela aberta ou fechada para o seu futuro. No final, nós somos obrigados a morar na casa que nós construímos ao longo do caminho. Então, por isso, mesmo nos dias difíceis, faça o seu melhor. Ame mais, reclame menos. Cuide mais das pessoas, valorize os pequenos momentos. Porque a vida não entrega ensaio, entrega resultados. E a grande lição é simples. O futuro que você tanto espera começa a ser construído nas pequenas atitudes de hoje. Olha, você pode continuar participando aí, mandando seu WhatsApp para nossa programação. O número é 33997096596. Essa é a Rádio Oriente FM. Manda aí o seu WhatsApp pra gente, vai lá.
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0: Música boa pra você é aqui na nossa programação.
1: Breno Reis e Marco Viola, aqui não no Telinha. Onde tem um, tem mais uns 15 querendo chamar atenção, de fivela e chapelão. 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

atrás da outra. Menos intervalos, mais música boa, muita informação do Brasil e do mundo, muitos alôs também. Vai mandando seu WhatsApp aí pra gente. Aqui você fica muito bem informado e ouvindo a melhor programação musical. E a música não para. Vamos lá.

0: Valeu!
1: Obrigado, gente.
2: E vamos seguindo o nosso programa, mandando aquele alô bacana para todo mundo aí na sintonia da nossa programação. A Águida e o Serafim estão em casa acompanhando. Grande abraço para vocês aí, a Lúcia Reis, a Tatiane e o Manuel também, a Célia e o Oliver, a Viviane, o Rander e o Ricardo e o Fernando também acompanhando o nosso programa lá no trabalho. Um grande abraço para vocês aí.
0: Pessoal, bora fazer uma pausa e eu volto já já com mais uma super sequência. Me espera que eu espero você também.
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2: 18 horas e 21 minutos.
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0: 18h24.
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0: Mais músicas pra você, só aqui na nossa programação. E que bom que você tá acompanhando a gente, né? Vai mandando teu WhatsApp aí, porque daqui a pouquinho vai rolar aquele alô bem bacana pra todo mundo. Aqui tem muita informação e muita música pra você.
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0: Respira fundo aí, curte o que vem agora, porque é só música boa.
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1: Que dia maravilhoso e que dia sensacional, porque você está aí acompanhando a nossa programação. Nosso muito obrigado pela sua audiência. É muito bom saber que tem assim, ó, um monte de gente ouvindo a gente por toda a cidade. Obrigado pelo carinho, muito obrigado pela sua sintonia. Vamos nessa, a música não para.

0: E aí, já mandou seu WhatsApp pra nossa programação? É hora de mandar aquele salve pra galera que tá acompanhando a gente. A Isabel Cristina tá junto com a gente, a Tina, a Patrícia, a Heloísa também, a Tatiane, a Eunice, o Olímpio, Darlan Gonçalves também, Conceição Gomes, tá mandando alô pra todo mundo que tá na sintonia, tá querendo ouvir um modão sertanejo. Vamos tocar pra você já já.
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1: 18 horas e 42 minutos.
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0: 18h46.
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0: restaurante seria para ele mesmo. A situação envolveu o empresário Pedro Henrique Siqueira de Carvalho, que tem 27 anos, dono de um restaurante no setor Bueno. E, segundo ele, a decisão de presentear o entregador surgiu na hora, sem combinação ou planejamento. Nas imagens do motoboy, ele conta que ainda não havia conseguido almoçar naquele momento. Além da refeição, ele também recebeu uma Coca-Cola e, surpreso, perguntou: "Você tá brincando, mano?" Muito emocionante. Pedro contou que tinha feito um pedido para poder dividir com a filha de 1 ano e meio. Aí depois, ele pediu outra marmita para a funcionária que ajudava na limpeza da casa naquele dia. Quando o entregador chegou com o segundo pedido, o empresário decidiu, então, mudar o destino da refeição. Quando o motoboy chegou com o segundo pedido, na hora bateu, era para ele. Entreguei como gesto de boa-fé, sem plano, sem roteiro. E o resto virou história, né? Afirmou o repórter Silvester Carvalho, do Distrito Federal, acho. O momento ele foi gravado de forma espontânea e depois compartilhado nas suas redes sociais.
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0: E vamos lá, se prepara aí porque tem muito mais sucesso chegando.

0: Sensacional, tá vendo aí, né? Só musicão pra quem tá acompanhando a nossa programação nesse dia maravilhoso. Continue participando da nossa programação, porque daqui a pouquinho eu vou mandar aquele alô sensacional pra você. Vamos lá, a música continua.
1: Esse é o Bar dos Mal.

0: Gomes.
1: Obrigado, Fanta.
0: Muita energia positiva pra você, muita energia positiva no ar, é a Rádio Oriente FM, sucesso o tempo todo. A rádio que toca a sua trilha sonora.
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0: Maravilha, hora de mandar alô para quem tá na sintonia da nossa programação, a Mauricéia Fernandes, a Sueli Martins, Suelen Martins, obrigado pelo carinho, a Paola abraço também, a Islan, um grande abraço, o Zé Rodolfo tá na sintonia, Vitória, Paola. O Edson Pereira também está acompanhando a gente. Um abraço para vocês aí. Obrigado pelo carinho.
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1: Em Brasília, 19 horas.
2: Está no ar a Voz do Brasil. As notícias do governo federal que movimentaram o país no dia de hoje.
3: Boa noite.
1: Boa noite para você que nos acompanha em todo o país.
3: Sexta-feira, 15 de maio de 2026.
1: E vamos ao destaque do dia. Atendimento contra o câncer ganha reforço.
3: 2 bilhões e 200 milhões de reais serão investidos para aumentar o acesso a tratamentos de ponta e medicamentos pelo SUS.
1: Serão financiadas também cirurgias robóticas e ampliação de reconstrução mamária.
3: O presidente Lula destaca que o governo tem a função de fazer justiça e garantir igualdade a todas as pessoas.
4: É garantir que todo mundo, sem distinção, tem que ser tratado com dignidade, com respeito em qualquer lugar desse país.
1: E ainda desenrola Fies.
3: Em um dia, estudantes já renegociaram mais de 1 bilhão e 300 milhões de reais. Graziela Mendonça.
5: Mais de 22 mil beneficiários do Fundo de Financiamento Estudantil já negociaram as dívidas nesta nova etapa do Desenrola Fies.
1: Você vai ouvir também sobre o acolhimento às mães que estudam e não tem com quem deixar os filhos pequenos.
3: Crianças podem ficar nas cuidotecas instaladas em instituições de ensino.
1: O governo do Brasil investe para aumentar o número de espaços em todo o país. Érica Brás.
6: E até 2028, 295 cuidotecas vão ser implementadas em todo o território nacional.
3: Hoje, na apresentação da Voz do Brasil, eu, Mariana Jung, Mainaz
1: e
3: Brum.
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3: Investimentos para o tratamento contra o câncer pelo Sistema Único de Saúde.
1: São mais de 2 bilhões de reais que serão destinados a 23 novos medicamentos de alto custo, além de tratamentos de ponta.
3: O SUS vai contar com cirurgias robóticas e ampliar a cobertura de implantes mamários.
1: As novidades foram anunciadas em evento no Hospital de Amor, em Barreto, São Paulo, com a presença do presidente Lula.
5: O Hospital de Amor, em Barretos, no interior de São Paulo, é o maior centro de tratamento oncológico gratuito da América Latina. O hospital atende mais de 2 milhões de pacientes do Sistema Único de Saúde por ano. Nesta sexta-feira, o presidente Lula e o ministro da Saúde, Alexandre Padilha, visitaram a unidade e anunciaram a construção do novo Centro de Pesquisa Clínica e Cirurgia Robótica do hospital e do Instituto de Treinamento em Cirurgias Minimamente Invasivas. O Ministério da Saúde vai repassar 129 milhões de reais em parcela suplementar para o Hospital de Amor. O vice-presidente Geraldo Alckmin falou sobre a importância da instituição.
7: A gente vê no Brasil inteiro o Hospital do Amor fazendo prevenção, diagnóstico, tratamento e pesquisa, treinamento de robótica, você poder atender à distância, telecirurgia.
5: Também foram anunciadas medidas para fortalecer o tratamento contra o câncer. O investimento total é de 2 bilhões e 200 milhões de reais, recursos que serão empregados em novas tecnologias, equipamentos e medicamentos. De acordo com o ministro da Saúde, Alexandre Padilha, a medida beneficia 112 mil pacientes no tratamento de 18 tipos de câncer, como mama, pulmão, leucemia, ovário e estômago.
8: 23 novos medicamentos que o povo não tinha acesso pelo SUS. Tem medicamento que custa 25 mil por mês. Agora é de graça, pelo SUS, como direito às pessoas.
5: Também foi garantido o financiamento para a cirurgia de reconstrução mamária na rede pública, o que amplia o custeio do setor com um investimento estimado em mais de 27 milhões de reais por ano. Além disso, foi implantada uma tabela específica para o financiamento da cirurgia robótica oncológica na rede pública. O presidente Lula destacou que os investimentos elevam a qualidade dos serviços públicos de saúde.
4: O SUS está provando que aquilo que é público, quando é feito com respeito, quando é feito com dignidade e quando é feito com justiça, aquilo que é público é muito melhor. É garantir que todo mundo, sem distinção, tem que ser tratado com dignidade e com respeito em qualquer lugar desse país.
5: No evento também foi anunciada a compra de 80 novos aceleradores lineares para ampliar em 25% a oferta de radioterapia em um ano e a entrega de veículos para o transporte de pacientes por meio do programa Agora Tem Especialistas Caminhos da Saúde. São 15 veículos do programa, além de 22 ambulâncias do SAMU e uma unidade móvel odontológica. De Barretos, em São Paulo, Luciana Colares de Holanda.
9: E uma esperança para pacientes que enfrentam a batalha contra o câncer.
1: O governo do Brasil investe também em tecnologia para a produção de medicamentos para a rede pública de saúde.
9: A medida vai ampliar o acesso e proporcionar mais sobrevida aos pacientes.
10: A descoberta de um câncer avançado mudou completamente a vida da comerciante Tereza Ferreira. O diagnóstico de câncer de pulmão veio em 2018, acompanhado de medo e incertezas. Depois da quimioterapia, surgiu uma nova alternativa, a imunoterapia com um medicamento moderno, capaz de estimular o próprio organismo a combater a doença.
11: Eu fiz um ciclo de quimioterapia, deu muito resultado, e aí fiquei só com a imunoterapia. E aí foi dando certo, e com isso já ganhei 7 anos, né?
10: O tratamento teve uma resposta satisfatória. Hoje, Tereza está sem evidências do tumor e leva uma vida normal. A experiência mostra o impacto da imunoterapia, considerada uma das estratégias mais avançadas no combate ao câncer. Conhecido comercialmente como Keytruda, o medicamento age de forma diferente da quimioterapia tradicional. Em vez de atacar diretamente o tumor, ele estimula o sistema imunológico do paciente a reconhecer e combater as células cancerígenas. Isso pode aumentar a eficácia do tratamento e, em alguns casos, reduzir efeitos colaterais, como explica Clarice Baldotto, presidente da Sociedade Brasileira de Oncologia Clínica.
12: Ele mudou a história da oncologia, eu diria assim, essa classe de medicamentos, principalmente para alguns tumores, como o melanoma, que é um tumor de pele bem agressivo, que a gente tinha pouco tratamento, câncer de pulmão, e mais recentemente para vários outros tipos de tumores, como câncer de mama, câncer de esôfago, câncer de cabeça e pescoço. Então hoje, muitos tipos de tumores, o paciente se beneficia em utilizar essa classe de medicamentos, isolada ou às vezes até combinada com outros tratamentos, como a própria quimioterapia.
10: Agora, essa tecnologia de ponta pode chegar a mais pacientes da rede pública. O governo do Brasil firmou uma parceria para a produção 100% nacional do medicamento, indicado para até 18 tipos de câncer. O acordo prevê a transferência de tecnologia para o Instituto Butantan, que passará a produzir o medicamento no país para distribuição pelo Sistema Único de Saúde. Um avanço para o tratamento universal, disse Fernanda Denigri, secretária de Ciência, Tecnologia e Inovação do Ministério da Saúde.
13: A expectativa é que haja uma transferência de tecnologia da empresa detentora da tecnologia para o Instituto Butantan, e neste tempo o Instituto Butantan vai começar a aprender a fazer essa molécula e começando a produzir no Brasil.
10: Na rede privada, o custo do Keytruda pode chegar a cerca de R$ 27 mil por dose, o que limita o acesso. Com a produção nacional e a oferta pelo SUS, a expectativa é ampliar o tratamento e baratear o custo. Para pacientes como Tereza Ferreira, a chegada desse tratamento à rede pública representa mais do que inovação. É a possibilidade de ampliar o acesso a uma terapia que pode prolongar a vida e trazer esperança para quem enfrenta a batalha contra o câncer.
11: E acho maravilhoso todo mundo poder ter acesso a isso.
10: Hoje, a terapia já é usada no SUS para casos de melanoma, mas a expectativa é ampliar o acesso para outros tipos da doença. A ampliação depende da avaliação técnica da Comissão Nacional de Incorporação de Tecnologias no SUS, que já está em análise. Reportagem Pablo Mundim.
1: Quem está em débito com o FIES tem uma grande chance de sair do vermelho.
9: Até o fim do mês, o programa Desenrola FIES oferece descontos de até 99% nas dívidas.
1: E nos primeiros dias de adesão, muitos estudantes já aproveitaram as condições e foram negociados mais de R$ 1 bilhão em 24 horas.
14: Mais de 22 mil beneficiários do Fundo de Financiamento Estudantil já negociaram as dívidas nesta nova etapa do Desenrola Fies. Apenas nas primeiras 24 horas, foram mais de R$1,3 bilhão negociados. A adesão começou na última quarta-feira. Mais de 1 milhão de alunos podem ser beneficiados com os descontos. O ministro da Educação, Leonardo Barchini, explica como participar.
15: E quem pode participar? Estudantes com contratos firmados até 2017 e que estavam em fase de pagamento em 4 de maio deste ano. A negociação pode ser feita até 31 de dezembro deste ano. Para fazer essa renegociação, você tem que entrar no site ou no aplicativo do seu banco, quer na Caixa Econômica Federal ou no Banco do Brasil. É uma nova oportunidade para você renegociar o seu débito, alívio no seu bolso, alívio no bolso dos brasileiros.
14: O FIES é uma das principais políticas públicas de acesso ao ensino superior privado no Brasil. O programa oferece financiamento para cursar graduação em instituições avaliadas positivamente pelo MEC. O Desenrola FIES visa ajudar milhares de estudantes a reorganizarem a vida financeira e seguirem com os projetos acadêmicos e profissionais. As condições variam conforme o perfil do estudante e o tempo de atraso no pagamento. Para quem está em dia ou com atraso de até 90 dias, a opção é quitar integralmente o financiamento, com 12% de desconto. Quem tem débitos vencidos há mais de 90 dias pode quitar o financiamento com desconto total nos encargos e redução de 12% no valor principal. Também tem a opção de parcelar tudo em 150 vezes, sem juros nem multas. Mas os descontos são maiores para quem está inadimplente há mais de 360 dias. O abatimento pode chegar a 99% no caso de quem participa do Cadastro Único para programas sociais do governo federal. Para renegociar, basta acessar o aplicativo do banco em que o contrato foi firmado, clicar na aba Renegociação do FIES e seguir os passos. Reportagem Graziela Mendonça.
9: E a partir de segunda-feira, 25 de maio, os trabalhadores vão poder consultar o saldo do FGTS disponível para uso no novo Desenrola.
1: A iniciativa permite utilizar até 20% do saldo do Fundo de Garantia ou até R$1.000, o que for maior, para renegociar dívidas em atraso.
9: Depois da consulta, as instituições financeiras vão ter até 30 dias para formalizar os contratos e registrar as informações junto à Caixa Econômica Federal.
1: Após a validação, o valor será transferido diretamente para o Banco responsável pela renegociação.
9: Interesse num assunto, habilidades, notas, tudo isso pode influenciar na hora de decidir qual curso fazer no ensino superior.
1: Mas é preciso ficar atento também na escolha da instituição de ensino. Antes de se matricular, confira se a faculdade está regularizada.
16: Medicina, Direito, Engenharias, a lista de cursos superiores é grande e a responsabilidade na hora de escolher também. É preciso ficar atento sobre onde vai estudar. A instituição de ensino superior escolhida tem que ser reconhecida pelo Ministério da Educação. Caso contrário, o diploma não terá validade no mercado de trabalho. Além disso, é importante saber a nota do curso, que é dada pelo MEC. A pasta realiza ciclos de avaliações contínuos e examina quesitos como o desempenho dos estudantes, infraestrutura da instituição e formação dos professores. Cursos com notas baixas podem sofrer punições, reduzir turmas ou até fechar, caso continuem sendo mal avaliados. Saber a modalidade, se presencial ou não, também é necessário. Todas essas informações são públicas e devem estar nos sites das instituições de ensino. Os estudantes também podem realizar a consulta pelo EMEC. O sistema reúne informações sobre todas as graduações oficiais do país. Em caso de dúvidas ou problemas, procure a ouvidoria da faculdade ou a plataforma fala.br. Márcia Fernandes para a Voz do Brasil.
9: Garantir o cuidado das crianças para que as mães possam trabalhar e estudar.
1: Esse é o foco das cuidotecas, espaços públicos e gratuitos que oferecem lazer, alimentação e proteção para crianças de 3 a 12 anos, principalmente no período noturno.
9: O programa é uma alternativa segura para os horários em que as creches tradicionais já estão fechadas.
1: Até 2028 serão instaladas mais de 295 cuidotecas no país.
17: O Ministério do Desenvolvimento e Assistência Social, Família e Combate à Fome anunciou que até 2028, 295 cuidotecas vão ser implementadas em todo o território nacional, em 25 estados e o Distrito Federal, com presença em 204 municípios. As cuidotecas são espaços noturnos que recebem crianças com ou sem deficiência de 3 a 12 anos para que seus responsáveis, na maioria mulheres, possam trabalhar, estudar ou se qualificar profissionalmente. Ao todo, já foram implementadas 101 cuidotecas temporárias ou permanentes. O ministro Wellington Dias, do Desenvolvimento e Assistência Social, Família e Combate à Fome, destacou o papel deste novo instrumento social na vida dos cidadãos.
18: As cuidotecas nas universidades, nos institutos federais, no âmbito acadêmico, ela também, nos municípios e instância de participação social, representam uma inovação nas políticas públicas brasileiras. Elas criam condições reais para que muitas mulheres permaneçam e avancem em sua trajetória escolar, acadêmica e profissional.
17: Maria Lúcia Tavares, professora no Instituto Federal de Minas Gerais, em Belo Horizonte, enalteceu as cuidotecas como espaços que têm auxiliado suas alunas a continuarem os estudos.
19: E o que a gente tem percebido é que essa política é super importante, não só como acesso, mas como também permanência. O fato da gente dizer que a gente vai ter um recurso como esse, ele é mobilizador para que as mulheres se inscrevam nos programas, né? Eu, como mãe, digo isso, que assim, é muito difícil para a gente estar em determinados lugares que não tem recurso para atender as nossas filhas, né?
17: A secretária nacional de Cuidados e Família do MDS, Laís Abramo, apresentou dados que evidenciam a relevância de cuidotecas na busca pelo desenvolvimento acadêmico e profissional de adultos, sem deixar de lado o cuidado com as crianças.
20: Hoje, entre os jovens que não concluíram o ensino médio, 9,5% pararam de estudar ou nunca estudaram pela necessidade de cuidar da casa, dos filhos, filhas ou outros parentes. Essa também é a principal razão pela qual 34% das mulheres que estão fora do mercado de trabalho não conseguem nem sair para procurar um emprego ou nem poderiam aceitar um emprego caso lhes fosse oferecido, é pela mesma razão. Essa proporção é maior para as mulheres negras, 37,6%, em comparação com as brancas, 29,3%.
17: Ao todo, já foram implementadas 101 cuidotecas temporárias ou permanentes. Reportagem Érica Brás.
9: Empresas brasileiras exportadoras afetadas pela instabilidade internacional podem contar com o apoio do Plano Brasil Soberano.
1: São 21 bilhões de reais, sendo 15 bilhões do governo do Brasil e outros 6 bilhões do BNDES, o Banco Nacional de Desenvolvimento Econômico e Social.
21: O BNDES, Banco Nacional de Desenvolvimento Econômico e Social, abriu nesta sexta-feira o protocolo para que o setor produtivo do país possa solicitar crédito dentro do Plano Brasil Soberano. O objetivo da nova etapa do plano é apoiar empresas brasileiras de setores relevantes para a balança comercial nacional. O Brasil Soberano também visa apoiar as empresas exportadoras e seus fornecedores afetados pela instabilidade internacional, seja por causa dos conflitos no Oriente Médio, seja por causa das medidas tarifárias impostas pelo governo dos Estados Unidos. Tem direito ao crédito empresas dos setores de siderurgia, fertilizantes, móveis, automotivo, têxtil, farmacêutico, equipamentos eletrônicos, informática e minerais críticos, entre outros. Ao todo, estão disponíveis 21 bilhões de reais, sendo 15 bilhões do Fundo de Garantia à Exportação e mais 6 bilhões em recursos do BNDES, como explica o diretor de Desenvolvimento Produtivo, Inovação e Comércio Exterior do Banco, José Luiz Gordon.
22: O programa tem um foco muito estratégico de impulsionar os investimentos no Brasil, ajudar as empresas a ganharem novos mercados de exportação, e são 21 bilhões colocados para ajudar o setor industrial a investir no capital de giro e a enfrentar tanto as adversidades como criar uma base produtiva mais robusta para que o Brasil tenha mais soberania e possa gerar mais emprego e renda.
21: Para saber como solicitar o crédito e todas as informações sobre o plano, inclusive as condições de financiamento, você pode acessar o site bnds.gov.br/Brasil Soberano. Reportagem André de Barros Lima.
9: Um gigante de mais de 2 mil quilômetros, o Rio São Francisco banha 5 estados e cerca de 30 milhões de pessoas dependem diretamente das suas águas.
1: Para assegurar o futuro do Velho Chico e garantir água a quem mais precisa, foram anunciados novos investimentos para revitalização ambiental, segurança hídrica e recuperação de bacias nas regiões do São Francisco e Parnaíba.
0: Na nascente histórica do Rio São Francisco, o ministro Valdez Góes conheceu de perto o berço do Velho Chico no Parque Nacional da Serra da Canastra, em Minas Gerais. O rio tem um papel fundamental para a segurança hídrica do semiárido brasileiro. As águas que nascem lá percorrem mais de 2 mil quilômetros e levam desenvolvimento para o coração do sertão nordestino. Hoje, mais de 30 milhões de pessoas são beneficiadas com as águas do Velho Chico. As obras de recuperação da estrada de acesso à nascente do Rio São Francisco, na cidade de São Roque, Minas Gerais, estão sendo realizadas para melhorar a trafegabilidade e fortalecer o turismo sustentável na região, como garante o ministro da Integração e do Desenvolvimento Regional, Valdez Góes.
2: Uma obra desafiadora, porque quem conheceu a estrada da Serra da Canastra antes de iniciar essa obra, sabe que a caixa dela era bem estreita. Nós temos ali de 6 a 7 metros de extensão, uma obra com toda a segurança de proteção de encostas, com drenagem, com preparação do solo, para ter uma vida útil realmente longa.
0: Valdez Góes também ressaltou o papel estratégico do Rio São Francisco para a segurança hídrica do país e defendeu a continuidade das políticas públicas voltadas à revitalização das bacias hidrográficas e o acesso à água.
2: Nós temos em torno de 2,6 bilhões de reais da conta Furnas e da conta São Francisco Parnaíba destinada a projetos de revitalização de bacias em Minas Gerais. Um impacto positivo não só para Minas, mas para todo o Brasil.
0: O ministro Valdez Góes também assinou contratos para ações de recuperação hidroambientais em Pilão Arcado, na Bahia, e Petrolândia, em Pernambuco. As iniciativas somam 9 milhões e meio de reais em investimentos voltados à recuperação de microbacias e ampliação da disponibilidade hídrica para comunidades locais. Reportagem Cleide Lopes.
9: A utilização do caça F-39 Gripen em um exercício conjunto da Força Aérea Brasileira com outras aeronaves marcou esta semana uma nova etapa na integração para a defesa aeroespacial do Brasil.
1: O caça Gripen é a aeronave mais moderna da frota brasileira e este ano teve a primeira unidade produzida totalmente em solo brasileiro, numa parceria com a empresa sueca criadora do modelo.
6: O principal destaque dessa edição é a participação inédita do caça F-39 Gripen, considerado atualmente a aeronave de combate mais moderna da FAB. Essa é a primeira vez que o modelo é empregado no exercício, marcando uma nova etapa no processo de integração do caça ao sistema de defesa aeroespacial brasileiro. O treinamento é conduzido de forma conjunta pela FAB, pela Marinha do Brasil e pelo Exército Brasileiro, com o objetivo de aprimorar a integração entre as Forças Armadas em cenários de alta complexidade. O diretor do exercício conjunto, Brigadeiro do Ar Paulo César Fischer da Silva, traz mais detalhes.
23: A gente tem a oportunidade de um cenário mais complexo, conseguimos inserir a parte de antiaérea, além da parte de salto operacional, que é muito interessante porque cria um cenário tático totalmente diferenciado para os nossos pilotos poderem realizar essa capacitação das novas táticas, técnicas e procedimentos que são utilizados no âmbito da aviação.
6: Segundo os organizadores, o exercício busca fortalecer a capacidade de resposta em situações de crise, além de aperfeiçoar operações aéreas e terrestres coordenadas. As atividades incluem missões de defesa aérea, escolta, reconhecimento, evacuação aeromédica, defesa cibernética e transporte de tropas e cargas. A operação também serve para testar procedimentos, treinar militares e elevar o nível de prontidão operacional das unidades participantes. A base aérea de Anápolis é considerada uma das estruturas estratégicas mais importantes da Força Aérea Brasileira para operações de defesa aérea e emprego do poder de combate no país. Reportagem Gabriel Pinheiro.
9: Serviços no Brasil avançou 3% em março desse ano em comparação com março de 2025, segundo pesquisa do IBGE.
1: O destaque foi o setor de informação e comunicação, com alta de 7,9%, impulsionado por telecomunicações, tecnologia da informação e serviços digitais.
9: Já em comparação com o mês anterior, fevereiro, o setor recuou 1,2%.
1: Ainda assim, opera 18,2% acima do nível pré-pandemia.
9: Foram as notícias do Governo do Brasil.
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1: Fique agora com as notícias do Poder Judiciário e do Congresso Nacional. Uma boa noite e bom fim de semana.
9: A gente volta na segunda-feira. Boa noite para você e até lá.
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7: STF autoriza a operação contra esquema de fraude e sonegação fiscal no ramo de combustíveis no Rio de Janeiro.
8: STJ admite remissão pelo Enem para preso que já tinha diploma superior.
7: Neste fim de semana, quatro cidades realizam novas eleições.
8: Boa noite, eu sou Marcela Luiza.
7: E eu sou Walter Lima.
8: O Supremo Tribunal Federal autoriza a operação da Polícia Federal contra esquema de fraude e sonegação fiscal no ramo de combustíveis no Rio de Janeiro.
7: A decisão é do ministro Alexandre de Moraes. Repórter Fernanda Porto.
24: O foco é investigar os negócios da Refit, a antiga refinaria de Manguinhos, diante de suspeita de fraudes fiscais. O grupo é considerado um dos maiores devedores de impostos do país. Entre os alvos está o ex-governador Cláudio Castro, acusado de proteger e favorecer os interesses do grupo Refit. Também é alvo da operação o empresário Ricardo Magro, dono da empresa. Diante da gravidade do caso, também foi solicitada a inclusão do nome dele na difusão vermelha da Interpol, a lista dos mais procurados do mundo. A operação dessa sexta-feira também estipulou o bloqueio de cerca de 52 bilhões em ativos financeiros e a suspensão das atividades econômicas das empresas investigadas.
8: O ministro do STF, Flávio Dino, determinou a abertura de uma nova frente de análise para apurar suspeitas de irregularidades na destinação de emendas parlamentares para projetos culturais.
7: As informações foram apresentadas pelos deputados Henrique Vieira e Tabata Amaral. Repórter Judite Aragão.
25: No despacho assinado nesta sexta-feira, o ministro Flávio Dino afirma que os fatos narrados pelos parlamentares podem indicar, em tese, o descumprimento de decisões anteriores do Supremo relacionadas à transparência e rastreabilidade das emendas parlamentares. O despacho cita que, se comprovadas, as irregularidades poderiam comprometer a efetiva entrega de bens e serviços à sociedade em afronta ao artigo 165 da Constituição Federal.
8: STJ admite redução do tempo de pena a preso aprovado no Enem, mesmo que já tenha diploma de curso superior.
7: Essa decisão uniformiza o posicionamento da corte sobre o tema. Fátima Uchoa.
26: A sexta turma negou o benefício a um preso, mas como a quinta turma tinha entendimento oposto, reconhecendo que a escolaridade anterior não impede o benefício, a defesa interpôs embargos de divergência. Ao resolver a divergência, a terceira sessão do STJ fixou a tese de que a escolaridade prévia do preso não impede a remissão, pois tal limitação não está prevista na Lei de Execução Penal. O ministro relator Ribeiro Dantas sustentou que é possível a interpretação extensiva do artigo 126 dessa lei para favorecer o apenado quando se trata de remissão por estudo, especialmente porque o objetivo da execução penal inclui a ressocialização.
8: Neste fim de semana, 4 cidades realizam novas eleições.
7: Elas ocorrem devido à perda dos mandatos dos eleitos em 2024. Fábio Ruas.
5: Eleitoras e eleitores de Brejo Alegre, em São Paulo, e das cidades de Itaú e Ouro Branco, no Rio Grande do Norte, voltam às urnas neste domingo para eleger novos prefeitos e vices. Em Melgaço, município no arquipélago do Marajó, no Pará, a renovação será em todas as 11 cadeiras da Câmara de Vereadores. Em todas as votações deste domingo, quem vencer vai cumprir mandato até o dia 31 de dezembro de 2028.
8: Justiça do Trabalho e CNJ levam serviços gratuitos ao arquipélago do Marajó.
7: Os atendimentos acontecem de 18 a 22 de maio. Larissa Batista.
10: Anota aí, você trabalhador, trabalhadora, pode fazer a carteira de trabalho, entrar com o pedido de abono salarial e de seguro-desemprego. E pode até entrar com ações para a garantia de direitos. Entre 18 e 22 de maio, o mutirão vai levar tudo isso, de graça, a moradores dos municípios de Breves e Portel, na ilha do Marajó, no Pará. E a população vizinha, em Melgaço, também será atendida.
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8: Uma boa noite.
7: Bom fim de semana e até segunda-feira.
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11: Está no ar o Jornal do Senado.
12: Eu sou Paula Groba.
13: E eu sou Ricardo Nakaoka.
12: E estes são os destaques de hoje do Jornal do Senado, que começa agora.
13: Senado vai analisar projeto que autoriza restituição do imposto de renda como garantia de empréstimo.
12: Avança projeto que destina parte da arrecadação das loterias a lares de idosos.
13: Comissão debate uso de imagens de flagrantes para combater crimes no comércio.
12: Boa noite.
13: Boa noite.
12: Quem tem dinheiro a receber da restituição do imposto de renda poderá usar esse valor para conseguir crédito antecipado nos bancos.
13: Um projeto que começa a ser analisado pelo Senado autoriza a restituição como garantia para empréstimos. A ideia é permitir que o contribuinte receba o dinheiro antes do calendário da Receita Federal e use os recursos da forma que considerar mais vantajosa. A reportagem é de Alexandre Campos.
14: A ideia do projeto é simples. A instituição financeira antecipa o dinheiro ao contribuinte deduzido os valores com encargos e juros que deverão constar claramente em contrato e passa a ter direito de receber a restituição no lugar dele na data do calendário divulgado pela Receita. Autor do projeto, o senador Plínio Valério, do PSDB do Amazonas, afirmou que em 2025 foram pagas quase 22 milhões de restituições que, somadas, correspondiam a cerca de 40 bilhões de reais. Ele explicou que ao anteciparem o recebimento desse dinheiro a que tem direito, por meio de contratos de empréstimo com os bancos, os contribuintes poderão usá-lo para quitar uma dívida mais cara ou comprar um bem em condição mais vantajosa.
15: A gente quer assim surgir uma nova possibilidade, uma nova opção para que as pessoas possam utilizar o seu imposto de renda de forma como queira, que ele

0: Repórter Lana Dias.
1: Quem comete infrações ambientais pode ser multado entre R$50 e R$50 milhões, com base no dano causado. A proposta aprovada na Comissão de Assuntos Econômicos quer direcionar parte desse valor a programas de acolhimento e proteção de animais domésticos abandonados. Na leitura do relatório, a senadora Tereza Cristina, do PP de Mato Grosso do Sul, lembrou que as multas ambientais já subsidiam outras ações.
2: Esses recursos já são fonte para outras ações governamentais, de forma que caberá ao processo orçamentário decidir em que medida cada um dos objetivos concorrentes será contemplado com as receitas arrecadadas.
1: A proposta vai ser analisada pela Comissão de Meio Ambiente.
3: E parte do dinheiro arrecadado com loterias poderá ser usada para ajudar na manutenção de lares de idosos em todo o país.
0: A medida foi aprovada pela Comissão de Assuntos Econômicos. Repórter Marcela Cunha.
4: O projeto permite destinar parte da arrecadação das loterias esportivas a instituições sem fins lucrativos que cuidam de idosos em tempo integral. Segundo o autor, senador Jaime Campos, do União de Mato Grosso, muitas acolhem pessoas sem apoio familiar e sem recursos. Pela proposta, a receita líquida de 3 concursos por ano ajudará essas entidades na compra de medicamentos, higiene, segurança, prevenção de infecções e adaptação de espaços. A relatora, senadora Damares Alves, do Republicanos do Distrito Federal, lembrou que os abrigos para idosos atendem uma população especialmente vulnerável.
5: Os casos de idosos com pouco ou nenhum amparo familiar e com carência de recursos para viver um final de vida de forma digna tende a aumentar nas próximas décadas. Precisamos garantir recursos para essa finalidade tão nobre e meritória.
4: Damares também reforçou que o projeto cria uma fonte permanente de recursos sem aumentar despesas da União, já que apenas reorganiza a destinação de parte do dinheiro das loterias.
3: E com o aumento da população idosa no Brasil, um outro projeto em análise no Senado pode ampliar a presença de médicos geriatras no atendimento básico do SUS.
0: A proposta prevê apoio da União para a contratação e qualificação desses profissionais. Repórter Henrique Nascimento.
6: Com o aumento da expectativa de vida, cresce também a preocupação com a saúde e a autonomia da população idosa. O projeto apresentado no Senado pelos senadores Alci Lucas, do PL do Distrito Federal, prevê incentivo à atuação de médicos especialistas em geriatria nas unidades básicas de saúde e equipes de saúde da família. Para o parlamentar, o país precisa criar políticas públicas voltadas ao envelhecimento da população.
7: Será que o governo acha que de 60 até os 100, o cara vai ficar assistindo televisão o dia todo em casa? Não vai. Você tem que criar política pública para o idoso. Nós temos sérios problemas com os idosos hoje. Se a gente não criar política pública, a gente vai ter sérios problemas.
6: A preocupação com a qualidade de vida faz parte da rotina do aposentado Nelson Takayanagi, que pratica atividades físicas na Universidade de Brasília.
8: Com o passar da idade, né? A gente vai tendo uma série de dificuldades locomotoras, psicológicas, físicas. E aí, esse tipo de atividade tenta manter a gente ativa e tenta manter a gente sem necessidade de um apoio.
6: O projeto será analisado pelas comissões do Senado.
3: Já está em vigor a lei que garante que assassinos de agentes de segurança cumpram pena preferencialmente em estabelecimentos federais de segurança máxima.
0: A iniciativa tem o objetivo de oferecer uma resposta rigorosa a crimes cometidos contra policiais, membros da Força Nacional e militares das Forças Armadas. Repórter Douglas Castilho.
9: Além do encarceramento em unidades federais, a nova legislação promove mudanças nas regras do regime disciplinar diferenciado, o RDD. O intuito é agilizar o processo legal, permitindo a solicitação da inclusão do preso nesse sistema mais rigoroso logo no início de sua detenção, dando ao juiz um prazo máximo de 15 dias para a decisão final. O texto determinava que o cumprimento da pena nesse regime fosse obrigatório, mas com vetos do presidente da República, essa ida para o RDD continuará dependendo de avaliação judicial caso a caso. O relator da proposta no Senado, senador Sérgio Moro, do PL do Paraná, falou sobre o objetivo da medida.
10: Manda um recado ao mundo do crime, ao crime organizado especialmente, que assassino de policiais vai cumprir a pena em penitenciária federal de segurança máxima. Regime de cárcere duro, sim, mas um regime de cárcere necessário.
9: Também foi vetado o trecho que proibia expressamente o preso submetido ao RDD de progredir de regime ou conseguir livramento condicional.

0: A presidência justificou que o endurecimento das penas precisa caminhar junto com as garantias constitucionais.
1: E a Comissão de Constituição e Justiça pode aprovar na próxima reunião a divulgação de imagens e áudios de crimes em flagrante dentro de estabelecimentos comerciais.
2: A ideia é que o compartilhamento dessas informações ajude na identificação e denúncia de criminosos. As informações com o repórter Bruno Lourenço.
3: O relator, senador Esperidião Amin, do Progressistas de Santa Catarina, afirmou que o objetivo é auxiliar no combate à impunidade por meio da identificação e denúncia dos infratores. Ele ressaltou que a proposta traz mecanismos para impedir a simples divulgação de vídeos de furtos.
4: Ademais, a exigência do registro de boletim de ocorrência e a previsão de responsabilização por divulgação indevida funcionam como mecanismos de controle e desestímulo a abuso.
3: Depois da CCJ, o projeto de lei vai ao plenário do Senado.
2: Com trabalhos técnicos de João Lira, o Jornal do Senado fica por aqui. Acompanhe agora as notícias do Tribunal de Contas da União e da Câmara dos Deputados. Boa noite.
1: Boa noite e um bom fim de semana.
5: Minuto do TCU.
6: O Tribunal de Contas da União fez auditoria para avaliar o uso dos recursos federais destinados à saúde. Em 2025, o setor representou mais de 240 bilhões de reais no orçamento da União. A fiscalização analisou se o dinheiro foi aplicado de forma eficiente e se os resultados planejados foram alcançados. O trabalho verificou o alinhamento entre planejamento e execução orçamentária, além do uso de dados para apoiar decisões. O TCU identificou avanços na gestão da política de saúde, mas também apontou problemas. Entre eles, redução de recursos em programas estratégicos e baixa execução de ações importantes, como a compra e distribuição de vacinas e insumos. Quase um terço das iniciativas analisadas tiveram execução física abaixo do esperado, o que pode comprometer a entrega de resultados à população. 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
7: Deputados aprovam remarcação de concursos para gestantes e lactantes.
8: Plenário cria uma rota turística religiosa na região do Cariri, no Ceará.
7: Câmara regulamenta aposentadoria compulsória de empregados públicos.
8: Boa noite. O plenário da Câmara aprovou proposta que permite que pesquisadores e cientistas de empresas públicas sejam recontratados, mesmo após a aposentadoria compulsória aos 75 anos. O repórter Antônio Vital acompanhou a votação.
9: A Câmara dos Deputados aprovou o projeto que autoriza pesquisadores e empregados de empresas públicas a permanecerem trabalhando mesmo depois da aposentadoria compulsória aos 75 anos. Isso será permitido para os funcionários em geral, caso não tenham completado o tempo mínimo de contribuição exigido para a aposentadoria. Esses funcionários poderão permanecer em serviço até que esse requisito seja atingido. Isso vai valer também para consórcios públicos e sociedades de economia mista. A proposta também permite que pesquisadores aposentados sejam recontratados para atuar em projetos de desenvolvimento científico, tecnológico ou de inovação. Eles poderão ser contratados, inclusive, pela instituição onde trabalharam até a aposentadoria. A condição para isso é que tenham o requisito de notória especialização, necessário para que sejam contratados diretamente sem licitação. Autor da proposta, o deputado Luiz Carlos Rauli, do Podemos, do Paraná, disse que apresentou o projeto a pedido de pesquisadores da Embrapa. Ele disse que qualquer país do mundo tem interesse em manter seus cientistas na ativa.
10: O ser humano do século XXI está vivendo até 100 anos, alguns até 105, até 110. Um pesquisador se leva no mínimo 30 anos para que ele tenha densidade total do conhecimento científico, tecnológico. Qualquer país do mundo iria olhar com carinho e atenção para não deixar os seus cientistas serem expulsos do trabalho de pesquisa.
9: O projeto recebeu parecer favorável da relatora, deputada Bia Kicis, do PL do Distrito Federal.
11: Realmente, nós não podemos abrir mão de cabeças brilhantes, de profissionais que, por décadas, desenvolvem projetos, cientistas renomados que trabalham pelo nosso país.
9: O projeto que autoriza pesquisadores e empregados de empresas públicas a permanecerem trabalhando mesmo depois da aposentadoria compulsória aos 75 anos, seguiu para análise do Senado. Da Rádio Câmara de Brasília, Antônio Vital.
12: Ciência e tecnologia.
13: Patrus Ananias, do PT Mineiro, propõe que a sociedade discuta o projeto que institui a Política Nacional de Minerais Críticos, aprovado na Câmara e em análise no Senado. O congressista defende a industrialização nacional com o objetivo de processar minerais como lítio, nióbio e terras raras em solo brasileiro.
8: Patrus Ananias entende que é preciso garantir o uso de recursos estratégicos para fortalecer a soberania e evitar a entrega do patrimônio nacional a interesses estrangeiros. Ele vê a exploração dessas riquezas vinculada à criação de postos de trabalho e ao fortalecimento da economia interna.
13: Célia Chacriabá, do PSOL de Minas Gerais, critica o texto da Política Nacional de Minerais Críticos e Estratégicos aprovado na Câmara. Ela afirma que a proposta não define com precisão o que são esses minerais, nem separa interesses econômicos da proteção à soberania nacional.
8: Célia Chacriabá defende uma política nacional para exploração mineral com consulta pública prévia e informada à população indígena. A deputada alerta que a extração sem critérios ambientais ameaça territórios, adoece comunidades e amplia os riscos para os povos originários.
13: Na opinião de Inácio Arruda, do PCdoB do Ceará, o Congresso deve priorizar o debate sobre minerais estratégicos e tecnologia em vez de discutir pautas secundárias. Ele acredita que o desenvolvimento do país passa pela capacidade própria de extração, processamento e industrialização dos recursos naturais.
8: Inácio Arruda também teme a entrega de minerais estratégicos a interesses estrangeiros, sem geração de valor agregado no país. Para o deputado, investimentos em ciência, tecnologia e inovação fortalecem a soberania nacional e ampliam a participação da indústria brasileira no setor.
13: José Nelto, do União de Goiás, destaca que o Brasil vive uma disputa internacional em torno das chamadas terras raras. Por isso, o parlamentar reitera que os recursos minerais estratégicos devem permanecer sob o controle nacional.
8: Além disso, José Nelto critica a exploração mineral sem tributação adequada de outros metais associados ao níquel. Para o deputado, o Congresso deve impedir qualquer forma de entrega dos recursos naturais brasileiros a interesses estrangeiros.
12: Turismo.
13: A Câmara aprovou a criação de uma rota turística religiosa na região do Cariri, no Ceará. A repórter Daniela Lessa tem mais informações sobre o lugar.
14: A Câmara dos Deputados aprovou o projeto que cria a Rota Turística Religiosa do Cariri, reunindo municípios do Ceará conhecidos pelas tradições religiosas e pelo turismo de peregrinação. O projeto foi apresentado pelo deputado Yuri do Paredão, do MDB do Ceará, para fortalecer o turismo religioso, valorizar o patrimônio cultural da região e estimular a economia local. Entre os principais pontos da rota estão monumentos e espaços religiosos já conhecidos pelos visitantes, como a estátua de Padre Cícero, em Juazeiro do Norte, a estátua de Nossa Senhora de Fátima, no Crato, a estátua de Santo Antônio, em Barbalha, e a estátua da Menina Benigna, em Santana do Cariri. Relatora da proposta, a deputada Renilce Nicodemos, do MDB do Pará, argumentou que a criação da rota ajuda a divulgar os atrativos religiosos e culturais do Cariri e pode ampliar o número de turistas e a geração de empregos na região. Pontos que também foram defendidos pelo deputado Helder Salomão, do PT do Espírito Santo.
15: E conciliar o turismo religioso com o desenvolvimento econômico sustentável, isso é também

0: desejosos de explicação das nossas origens e desejosos de infinitude. E eu, como filho de piauiense, tive a honra já e o privilégio de conhecer Juazeiro do Norte, Crato, Barbalha, Santana do Cariri, com as suas santidades e devoções muito bonitas, muito piedosas e dignas de uma rota turística religiosa.
1: O projeto que cria a rota turística religiosa do Cariri, no Ceará, seguiu para análise no Senado. Da Rádio Câmara de Brasília, Daniele Lessa.
2: Desenvolvimento Regional.
3: Átila Lins, do PSD, destaca a visita a municípios do interior do Amazonas, onde participou de inaugurações e anunciou obras nas áreas de saúde, assistência social, esporte e infraestrutura. Segundo o deputado, as ações contemplam cidades como Lábrea, Tefé e Jutaí.
4: Ele também participou da posse do novo governador do Amazonas, Roberto Cidade, e do vice-governador Serafim Correia, após a renúncia dos antigos ocupantes dos cargos. Átila Lins destaca que a eleição realizada pela Assembleia Legislativa representa um momento inédito na política estadual.
2: Educação.
3: Sônia Guajajara, do PSOL de São Paulo, celebra a aprovação no Senado de proposta que cria a primeira Universidade Federal Indígena, com sede em Brasília, mas com polos distribuídos em diversas regiões.
4: Sônia Guajajara registra que a Universidade Federal Indígena nasce de debates realizados nos territórios com a participação de professores, estudantes, educadores e do Congresso Nacional. Ela ressalta ainda a importância da instituição para valorizar os saberes dos povos originários.
3: Hildo Rocha, do MDB do Maranhão, lamenta ataque ocorrido no início do mês em uma instituição de ensino de Rio Branco, no Acre, onde um adolescente matou duas servidoras que tentavam desarmá-lo. Ele defende a aplicação efetiva da lei anti-bullying como forma de prevenção a episódios de violência.
4: Hildo Rocha também cobra do Ministério Público, das prefeituras e das comunidades escolares medidas contra o bullying no ambiente escolar. Ele afirma que diretor e profissionais da educação devem receber treinamento para identificar conflitos antes que a violência se agrave.
3: A Câmara analisa propostas que incluem os jogos eletrônicos como recursos pedagógicos no ensino básico. Confira os detalhes com a repórter Sofia Peçanha.
5: O uso de jogos eletrônicos como ferramenta de aprendizado pode ganhar mais espaço nas escolas brasileiras. Dois projetos que propõem desde atividades extracurriculares com games educativos até a utilização de técnicas de gamificação em sala de aula avançaram na Câmara dos Deputados. O primeiro projeto, apresentado pelo deputado Marcos Tavares, do PDT do Rio de Janeiro, institui os jogos eletrônicos como atividade extracurricular em escolas públicas e privadas de ensino básico. Na prática, as escolas poderão oferecer atividades com jogos educativos fora da grade obrigatória de disciplinas. O objetivo é estimular habilidades como raciocínio lógico, criatividade, a resolução de problemas, trabalho em equipe e a inclusão digital. O texto também determina limites para o tempo de exposição às telas, critérios pedagógicos e adequação por faixa etária e a capacitação de professores e monitores. A proposta foi aprovada pela Comissão de Educação. No parecer, o relator, o deputado Dagoberto Nogueira, do PP do Mato Grosso do Sul, destacou os benefícios do uso pedagógico dos jogos eletrônicos no ambiente escolar.
6: A utilização de jogos eletrônicos como ferramenta pedagógica contribui significativamente para o desenvolvimento de competências essenciais como raciocínio lógico, pensamento crítico, criatividade e resolução de problemas.
5: Também foi aprovado pelas Comissões de Finanças e Tributação e de Educação projeto do deputado Coronel Crisóstomo, do PL de Rondônia, que cria uma política nacional de estímulo ao uso de jogos eletrônicos na educação básica. A ideia é incorporar elementos de gamificação ao processo de aprendizagem. Isso inclui o uso de dinâmicas inspiradas em jogos, como desafios, fases e sistemas de pontuação, para aumentar o engajamento dos alunos nas atividades escolares. O texto prevê que o governo federal deverá definir os recursos para custear a nova política de educação e o momento de adotá-la de acordo com a disponibilidade financeira e sem aumento de despesas. Durante entrevista ao programa Painel Eletrônico da Rádio Câmara, o deputado Coronel Crisóstomo afirmou que o uso orientado de tecnologias digitais pode ter impacto direto na permanência dos alunos na escola.
7: Toda criança gosta de usar um aparelho eletrônico. Guiado, orientado, é muito melhor e com certeza nós vamos diminuir drasticamente a evasão escolar.

0: Agora, se ela sabe que vai para a escola, mesmo tendo orientação do professor, e ele vai usar uma máquina que possa aprender, a criança não vai faltar à sala de aula.
1: Agora, os dois projetos que incluem jogos eletrônicos como recursos pedagógicos no ensino básico no Brasil aguardam a análise da Comissão de Constituição e Justiça. Da Rádio Câmara de Brasília, Sofia Peçanha.
2: Segurança Pública. Rosângela Reis, do PL de Minas Gerais, celebra a aprovação do projeto que aumenta as penas para homicídio e lesão corporal contra trabalhadores da segurança privada. Ela explica que a medida busca proteger vigilantes que atuam na defesa de vidas e patrimônios em locais de grande circulação.
3: Rosângela Reis defende a valorização salarial e institucional da categoria com melhores condições de trabalho. A parlamentar afirma que os vigilantes não pedem privilégio, mas reconhecimento pelo serviço prestado à população.
2: Coronel Ulisses, do União do Acre, reforça a importância do projeto que aumenta as penas para crimes contra vigilantes e profissionais de segurança. Ele observa que a categoria precisa ser valorizada, pois atua na linha de frente de bancos e escolas, estando exposta a riscos iminentes.
3: Para Coronel Ulisses, aumentar as punições contra homicídios e lesões corporais significa dar uma resposta firme aos criminosos. Ele ressalta que o texto também prevê o amparo a familiares dos agentes, caso o crime seja cometido em razão da atividade profissional da vítima.
2: Silvio Antônio, do PL do Maranhão, afirma que casos recentes de estupro coletivo contra crianças evidenciam a necessidade de o Congresso Nacional retomar o debate sobre a redução da maioridade penal.
3: O deputado também defende punições mais severas para adolescentes envolvidos em crimes graves. De acordo com Silvio Antônio, a legislação atual é insuficiente para responder a casos de extrema violência contra crianças e adolescentes.
2: Jorge Sola, do PT da Bahia, acusa parte da oposição de alterar a legislação penal para beneficiar aliados políticos. O deputado alerta que a mudança na dosimetria das penas aplicadas aos envolvidos nos atos de 8 de janeiro pode abrir precedentes para reduzir punições para outros crimes graves.
3: Jorge Sola também relaciona a derrubada de vetos presidenciais a articulações políticas ligadas às investigações sobre o Banco Master. Ainda assim, o deputado afirma que a Polícia Federal deve conduzir as apurações de forma imparcial.
2: Paulo Marinho Júnior, do PL do Maranhão, acredita que mudanças na legislação penal podem reduzir a sensação de impunidade no país. Segundo o parlamentar, autores de delitos graves precisam ser responsabilizados com mais rapidez e rigor pela justiça.
3: Na visão de Paulo Marinho Júnior, a morosidade do judiciário e a falta de punição favorecem a reincidência criminal e estimulam fraudes eleitorais. O deputado defende a união de diferentes correntes políticas em torno de propostas voltadas ao fortalecimento da segurança pública.
2: Direitos Humanos. A Câmara aprovou a remarcação de etapas de concursos para gestantes e lactantes. O repórter Antônio Vital acompanhou a votação.
4: A Câmara dos Deputados aprovou o projeto que garante a remarcação de etapas de concursos públicos para candidatas por motivo de saúde relacionado à gestação, ao parto ou ao período pós-parto. A proposta, já aprovada pelo Senado, estabelece que candidatas nessas condições poderão fazer qualquer etapa do concurso em segunda chamada, incluindo provas escritas, avaliações práticas e testes físicos. A candidata terá que cumprir os mesmos critérios e exigências dos demais concorrentes, preservando o caráter competitivo do processo. O projeto também define regras para a remarcação da prova. Ao ter o atestado médico aceito, a nova data deverá ocorrer entre 30 e 90 dias após o parto ou após a comprovação da condição de saúde. Em alguns casos, esse prazo poderá ser prorrogado. Outra medida prevista é a garantia de atendimento para candidatas lactantes, com direito à amamentação durante as avaliações, sem prejuízo do tempo de realização da prova. Relatora da proposta, a deputada Júlia Zanatta, do PL de Santa Catarina, argumentou que o projeto garante tratamento igualitário entre os candidatos, sem criar privilégios, pois apenas autoriza a realização das etapas em momento adequado. A relatora também destacou que a proposta, que inicialmente tratava apenas dos testes físicos para gestantes, protege não apenas a candidata, mas também a saúde do bebê.
5: Consegui, inclusive, ampliar, porque o projeto ele previa a questão das regras para concurso público, especialmente no TAF, no teste de aptidão física. Com o nosso texto, enquanto relatora, conseguimos ampliar para todas as etapas do concurso e incluir também a questão da amamentação.
4: O projeto foi aprovado de maneira simbólica pelo plenário, sem votos contrários. Para a deputada Érica Cocai, do PT do Distrito Federal, é uma maneira de garantir o direito das mulheres.
6: Asseguram que as mulheres possam ter condições de disputar qualquer tipo de certame e a partir do seu próprio conhecimento. A mulher que não tiver condições de disputar da mesma forma em função da gravidez ou em função de estar em um período pós-parto, vai ter o direito de, em outro momento, ter ali provada a sua capacidade.
4: O texto prevê ainda punições em caso de uso indevido do benefício, como eliminação do concurso e ressarcimento de despesas. Como o projeto que estabelece regras nacionais para permitir a remarcação de etapas de concursos públicos para gestantes e lactantes foi alterado pela Câmara, o texto retornará ao Senado para nova análise. Da Rádio Câmara de Brasília, com informações de Daniele Lessa, Antônio Vital.
3: Bom Gás, do Rio Grande do Sul, afirma que os correligionários do PT apoiam a criação da CPI do Banco Master e rebate acusações de que o partido seria contrário à investigação. Ele alega que deputados da legenda assinaram um requerimento para a criação da comissão no ano passado.
2: Bom Gás também cobra a instalação da CPI e defende o aprofundamento das investigações sobre irregularidades envolvendo o Banco Master. De acordo com o deputado, é necessário esclarecer possíveis conexões políticas e financeiras relacionadas ao caso.
3: Rodrigo Dazaeli, do PL de Mato Grosso, rebate críticas de parlamentares do PT sobre o uso de armas legalizadas pelo crime organizado. O deputado sustenta que a maior parte das armas apreendidas em ações criminosas não tem origem em registros legais.
2: Rodrigo Dazaeli também critica a atuação de parlamentares da esquerda nos debates sobre o Banco Master e a CPMI do INSS. De acordo com o deputado, integrantes do PT recorrem ao STF para tentar reverter derrotas políticas e usam informações distorcidas no debate público.
3: Termina aqui o jornal Câmara dos Deputados.
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8: 20 horas.
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21: Horas e 3 minutos.
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23: Os sucessos moram aqui na nossa programação. Seja bem-vindo ao seu ritmo. ZYX 532. 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Prazer, eu sou Silvana Grande e vou trazer o melhor da música pra você. Sintonize a rádio que embala você, meu amor. É a Oriente FM. Aqui o sucesso é garantido, hein? Noite adentro com os melhores ritmos pra você. Vamos de música boa? Aqui no Hora Hits tem sempre.

fechamos essa sequência com chave de ouro, meu povo. A energia aqui na Hora Hits nunca fica em baixa. Saindo de uma onda musical e agora prepare-se, meu bem, para o próximo sucesso.

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1: Nossa viagem musical continua aqui no Hora Hits. Chega mais pertinho, vai, deixa eu te contar uma coisa. O próximo bloco, meu bem, tá recheado de surpresa pra você. Um momento de pausa, mas a música não para, eu volto já. Um breve intervalo, meu bem, e já já eu retorno na Oriente FM.
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1: 20h25.
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0: 20h28.
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2: De volta com Hora Hits. Eu sou Silvana Grande e sigo por aqui com você. ZYX 532. Rádio Oriente FM Nordeste 98,3. Mais um sucesso para deixar o seu momento ainda mais incrível.

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1: Espero que você tenha curtido esse som tanto quanto eu, viu? Prepare-se, hein? Porque aqui tem muito mais por vir. Encerramos essa música e já temos outra aqui, ó, prontinha pra você.
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1: Mais um sucesso musical aqui no Hora Hits. Vai um spoiler? Eu já preparei hits incríveis pra depois do intervalo, ok? Fique ligado, logo logo tem outras músicas pra você curtir aqui na programação da Melhor. É Oriente FM com você. Um breve intervalo, meu bem, e já já eu retorno na Oriente FM.
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4: 20:51. 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
4: 20:54.
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6: O Hora Hits está de volta na sua sintonia, meu bem. E tem mais música especial chegando por aqui, hein?

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2: Tô querendo namorar, não. Mas se quiser vir aqui em casa hoje e ficar pra sempre, tô à disposição. Posta foto junto com a música romântica de fundo de um